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9 horas e 4 minutos, 9 e 4, já estamos de volta na Jacuí, temperatura 5 graus, 8 décimos aqui para a região. Quem mais deixou a mensagem por aqui? Um abraço para a Fátima Liberger e o Antônio de Oliveira, Linerval, a música Alice dos Atuais para recordar. Oi, Rosena, tudo bem? Um abraço para você. O Ivane do bairro Mairon está ligado com a gente, quero estender um abraço aí também aos amigos e parceiros lá de Herveiras. Tudo certo por aí, Clair. Obrigado pela companhia, pela parceria de sempre. 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Estender um abraço aí também para os amigos da LS Borracharia. 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Um abraço aí, Clair, para os amigos, parceiros, ouvintes aí de Herveiras. Vamos abrindo mais um bloco aí com Lauana Prado. Já já tem aquela que a Dorilde pediu aí do Luan Santana. Vamos buscar essa aí já já.

0: Essa é a história de Zé Dávila e Fabiano. Olhos de Luar na Jacuí.
1: Olá, amigos. Fiquem ligados aqui na Jacuí.
0: 9:18 na Jacuí, temperatura 5,5 graus. Na 97, obrigado pela sua companhia, bom trabalho, boa viagem, bom descanso. Viva o amor na Jacuí. Viva.

Rio Negro e Solimões e Padre Ezequiel, viva o amor na 97, agora 9:21, temperatura 5,5 graus. Quem pediu essa do Zezé? Mário Munt, Agudo. Tudo bem, Mário? Abraço aos amigos aí de Agudo. Vamos lá, então. Irmão da Lua, amigo das estrelas.

0: Foi aí o som de Zezé na 97. Você conferiu aí, amigo da Lua, irmão da Lua, amigo das estrelas na 97. 9h25. 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
1: 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E agora vamos saber como vai ficar o tempo na Jacuí.
2: E depois do final de semana e também da segunda-feira com chuva, o sol voltou hoje na terça-feira com temperaturas negativas também ao amanhecer, que deve ocorrer também amanhã, quarta-feira. Mas à tarde os termômetros já sobem, chegam a 18, 20 graus em algumas regiões. As mínimas continuam negativas e deve ser em torno de 2 graus negativos nas áreas mais frias do estado, entre elas a Serra. Há possibilidade também de geada em praticamente todo o Rio Grande do Sul e essa influência marítima deve diminuir esse potencial na faixa leste do estado. O avanço das horas do dia, o céu vai ficando cada vez mais limpo e ensolarado, que favorece a temperatura que pode chegar até 20 graus em algumas regiões amanhã. No restante da semana, o tempo deve seguir estável, bom, até o final de semana, com manhãs geladas e tarde mais agradáveis. A tendência é que dias de baixa nebulosidade pela frente, mas sem a previsão de chuva. Na quinta-feira, as mínimas devem ser entre 2 e 3 graus, dependendo da região, e outras regiões a mínima vai ser entre 10 e 13 graus. Já as máximas ficam entre 18, 20 até 22 graus, também dependendo bastante da região. Sexta-feira promete um cenário bem semelhante do que acontece durante a semana, porém o frio vai perdendo força, vai perdendo intensidade gradualmente durante a semana e a possibilidade da instabilidade chegar na sexta-feira para boa parte do Rio Grande do Sul. Então durante a semana, tempo bom, gelado ao amanhecer, mais agradável à tarde. E aí na sexta-feira, com o aquecimento, deve ter chuva, instabilidade em algumas regiões, mas isso a gente vai conferindo durante a semana aqui na Jacuí.
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2: Faltando 28 minutos para as 10, 28 para as 10, seguimos no ar no oferecimento sempre numa parceria de Sniper, loja especializada na linha de caça, pesca e camping. 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E, claro, vamos estender um abraço aí para os nossos parceiros que

Seguem também ligados com a gente. Galera que está na estrada, na rodovia, um abraço aí pro Juliano em Tunas. Tá chegando em Tunas. Da onde será que vem o Juliano? Mas segue ligado aqui na 97, dizendo que o programa tá show de bola, como sempre. Como é que tá o meu amigo Johnny? 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O que mais que a gente vai destacando nesse bloco? 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Faltando 24 para as 10, vamos trazer mais um aí pro Gilmar Miller, lá de Arroio do Tigre, vamos dar uma olhada nas mensagens aí. E vamos botar pra rodar a tua pedida aí então, tá bom, Gilmar? Obrigado pela companhia, pela parceria. 5 graus é a temperatura. Essa aí é a parceria de Traia Véia com Gustavo Lima, a Equivocada. 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

10:02, 10:02 na 97, você ouviu Humberto e Ronaldo, Hoje Sonhei com Você, 5 graus a temperatura, Gustavo Lima com a parceria de Eduardo Costa.

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7: Faltando 18 para as 11, na Jacuí, temperatura caindo, 4,5 graus, é frio aqui para a região Centro-Serra. Previsão de tempo bom durante essa semana, mas o frio continua, a temperatura fica mais agradável nas tardes. Manu Batidão com Simone Mendes.

Bruno e Barreto na 97, cópia mal feita. 4 minutos faltando para as 11, 4 graus, 2 décimos de temperatura. Vamos deixando as últimas do que noite, agradecendo a sua sintonia, a sua companhia. Vem aí a playlist A Madrugada da 97. Abraço e até amanhã.

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3: Meia-noite
4: e 4 minutos.

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0: Eu amo vocês, muito obrigado.
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3: Meia-noite
1: e 32 minutos.

0: falar de amor, meu velho?
1: Aqui, olha lá, meu velho.
0: A gente não pode fugir disso.
1: Não tem jeito, né, cara? A vida de todo mundo assim.
0: Vambora.

0: Obrigado.
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0: Vai!
1: No pagodinho!
0: Ei!
2: Duas horas e 3 minutos. Oh, okay.

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1: Obrigada.
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4: 3 horas e 54 minutos.

Tem dia melhor que esse? Tem situação melhor que essa? Pra você mostrar a si mesmo que você é um vencedor, que você inspira vencedores tipo nós há 20 anos atrás. Muito louco, né? Olha que cenário lindo, plateia linda, valeu a pena. Você é um exemplo de vencedor.

0: vencedor nem sempre aquele que ganha a corrida, e sim aquele que inspira gerações. E você é um desses, Thiago André.
1: Você também é um vencedor, Gabriel Baiami. Obrigado pela parceria. Te amo. Força.
2: E honra.
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0: pode aplaudir essa figura maravilhosa. Luiz Carlos, raça negra. Que delícia, né, gente?
1: Obrigado, Maurício.
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3: 4 horas e 54 minutos.

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Senhor, no silêncio deste dia que amanhece, venho pedir-te a paz, a sabedoria. Quero olhar hoje o mundo com os olhos cheios de amor, ser paciente, compreensivo, manso e prudente. Ver além das aparências teus filhos, meus irmãos, como tu mesmo os vês, e assim não ver senão o bem em cada um. Fecha meus ouvidos a toda calúnia, guarda minha língua de toda maldade, que só de bênção se encha o meu espírito. Que eu seja tão bondoso e alegre que todos quantos se achegarem a mim sintam a tua presença. Reveste-me de tua beleza, Senhor, e que no decurso deste dia eu não te ofenda, e que eu te revele a todos. Amém. Música.

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O Cuco tá chamando. Tá mais do que na hora, meu povo. Lá vem ele. A partir de agora, pra ficar com vocês, de alto astral, Gilcemar Muniz.

Olá, gente, muito bom dia. Chegando aí para mais um dia de comunicação na programação do Alto Astral da Jacuí. Estamos agora com 5 horas mais 7 minutos, 2,5 a temperatura em 2 graus 5 décimos, 90% umidade relativa do ar em Sobradinho aqui na quadra Altos da Matriz. Vem comigo até às 7 da manhã, eu vou te fazendo companhia por aqui, eu vou comunicando, né? Na programação 97.3 FM, é o Alto Astral que está só começando na programação da 97. 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Vamos de banda 0800, de imediato a nossa primeira atração musical do programa. Bom dia, como é que está o amigo Odir lá da linha das Pedras Agudo, hein? Na preparação para mais um dia do transporte escolar, né? Pessoal que vai estudar lá na Escola Olavo Bilac, Escola Municipal, o Odir, motorista, já tá se preparando, né? Ele pediu aqui banda Anuska, Ao Amanhecer. Vamos trazer daqui a pouquinho essa canção aí pra te atender, tá certo? Odir, manda um abração aí pro Lipe, também tá ligado, curtindo sempre a nossa programação, né? Ô, Lipe, velho, bom dia.

5 horas agora mais 16 minutos, 5:16, essa é a programação do Alto Astral da Jacuí 97.3 FM. Mandar um abração aí pro Carijó lá do Laguão, tá acompanhando aí a nossa programação. Muito obrigado pelo carinho da audiência e da companhia aí com a gente, tá certo? Tá sempre sintonizado, também acompanhando a programação da 97, né Carijó? Aquele abraço. Obrigado aí pelo carinho da companhia da audiência, sempre com a nossa programação.

2,6 a temperatura aqui em Sobradinho, na quadra Altos da Matriz. 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E a sequência musical chegando aí para você, vamos trazendo agora a canção da Orquestra Os Montanari. Tá chegando a sequência do programa.

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Bom dia, a melhor companhia das manhãs é o Alto Astral, é o Alto Astral.

Muito bem, de volta, 5 horas com mais 25 minutos, 2,5 a temperatura, manhã não tão gelada como ontem, mas uma manhã fria. Afinal, nós estamos no inverno, então tá tudo certo, né? Mas a tendência é de sol predominar mais uma vez hoje, assim como já tivemos o sol predominando ontem, né? Previsão é de predomínio de sol nesta quarta-feira também na região Centro-Serra, a região em praticamente todo o estado do Rio Grande do Sul não tem estabilidade, pelo menos para hoje, né? Registrando por aqui a participação, a audiência do Gerson, da Lenise, de Taboãozinho, Arroio do Tigre, abraço, bom dia. Quem mais está por aqui? O Jorge Strasser de Loreto. Como é que estamos, seu Jorge? Aquele abraço, brigadão pelo carinho da audiência. Acordou cedo, fez um mate a capricho, acompanha a nossa programação, né? Um abraço. Seu Antônio Alair Fernandes em Esteio, bom dia. Jurema da Grande do Silêncio também está acompanhando a gente. Rosa Lourdes de Barros, bom dia para você também. Uma ótima quarta-feira. 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Olha só quem acordou, hein? Roda uma música para nós, motoristas do transporte escolar, uma do destaque nacional. Claro que sim, Lipe. Grande abraço, pessoal aí que faz o transporte escolar lá para a escola Olavo Bilac, 7 de setembro, em Agudo, né? Enfim, de uma forma em geral, né? Você, amigo motorista que está se preparando para mais um dia de transporte escolar, transporte da saúde, enfim. Obrigado pela carona, por já estar acompanhando também a nossa programação. Você que já faz o teu mate, ou já que trabalha mais cedo, já está no café também, né? Já está no cafezão, já daqui a pouquinho vai sair de casa. Mas antes, claro, tem que passar ali pelo rádio, ligar, sintonizar na programação para curtir aí as músicas germânicas nesta primeira parte da nossa programação. O Odir que pediu essa daqui, ó. Essa aqui foi o nosso primeiro pedido musical antes das... Aliás, não foi antes, né? Foi às 5 horas, 5 e 6, né? O Dir de Linha das Pedras está ligado na nossa programação. Aquele abraço, bom dia. Banda Nusca na sequência da programação 5 e meia agora.

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2: Muito bem, 5 horas já com mais 40 minutos, 5:40. Vamos trazendo por aqui a participação de mais ouvintes no nosso programa. O Roque Rodrigues, como é que está, Roque? Tudo bem? Bom dia.
3: Aqui é o Roque Rodrigues, roncador Pitinga, passa 7. Eu queria pedir a música da Valsa das Flores e vou deixar meu número para quem quiser, que os guris quiser entrar em contato. É 95-24-55-46.
2: Ô, Roque, só vou corrigir teu número aqui, tá? É o 51-995-24-51-46. É, o Rock tá aí procurando uma namorada. Aquele abraço, o Rock de Pitingal. Obrigado pelo pessoal do Roncador, né? Abraço, obrigado pelo carinho da audiência. Quem mais tá deixando o recado aqui? Luciano e a Karina. Bom dia, pessoal de Linha dos Pomeranos. Como é que estamos por aí? Faz frio aí mais uma vez? Imagina se não, né? 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Agora 17 minutos faltando para 6 da manhã. Vamos lá, chegando com banda Marco Polo, Meine Liebe, a minha querida. Bom dia. 2 graus, 5 décimos a temperatura com 90%, umidade do ar em Sobradinho.

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Olha aí, de volta, 6:01, 24 graus aí, não, né, chuva? Calma, isso vai demorar um pouco, né? Vai demorar pra dar 24 graus às 6 da manhã. 2.4 a temperatura, 90% umidade relativa do ar. 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O nosso abraço para você que se liga na programação da 97. Vamos com o palco dos atuais. Vamos trazendo duas canções dos Reis do Baile. E a nossa primeira vai ficar por conta da música Eu Sou, Nós Somos, Nós Temos Que Ser Felizes. Bom dia!

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4: Muito bem, já estamos de volta para seguirmos por aqui, quando estamos já com 6 horas mais 8 minutos, agora 6:08. Vamos atualizando por aqui, chegou mais participações, pessoal lá do Uruguai, seu Arnildo Bic, como é que está, seu Arnildo, tudo certo? Pessoal no Uruguai acompanhando aí a nossa programação, bom dia. Tem mais participação por aqui, vamos registrando a audiência, conferindo, bom dia.
5: Você marcar a música do Corpo e Alma, que é dos Olhos Negros. Uhum. Para tudo que estão escutando e para nós aqui da casa.
4: Quem está registrando a audiência aqui? Vamos ver.
5: É assim, o Sebastião Martins Verde, a linha da vida.
4: Muito bem, Sebastião. Obrigado pela participação. Bom dia. Em Ilópolis, na escuta. O Bigode, lá de Ilópolis. Terra das ervas mate, né? Bigode, abraço. Obrigadão pelo carinho da companhia também. Quem está deixando recado aqui ainda, Ângela Moraes também. Muito bom dia, desejo aí uma ótima quarta-feira. Chimarrãozinho pronto já, Cissa. Saúde Arroio do Tigre também acompanhando a nossa programação. Aquele abraço, ótima quarta-feira. Por aqui seguimos, vamos trazendo o recado. Falamos já das baterias Carniel, já falamos, né? 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Chegando mais participação por aqui, como é que está a senhorita Maria Soares? Bom dia!
6: Bom dia, Josemara, aqui é a Maria de Barama. Eu queria uma música com os Atuais, Noite de Amor, e queria oferecer para o seu Orlando lá na linha Tigre. Um abraço!
4: Aquele abraço, bom dia! Quem mais está deixando recado por aqui? Terçou, mas hoje é quarta, viu? Grande abraço, pessoal de Barama, acompanhando aqui a nossa programação. A Leonilda da Lemole, mas acho que é só o nome do... Não é a Leonilda que está deixando esse recado aqui, né? Música com Renan Júnior, Madrugada Fria, vai para todos na escuta. O Rafa de Cerro Preto e Barama, o Rafael Vanzin. Hoje é quarta, viu? Já estamos na metade da semana, tá certo? Obrigado aí pela participação. Rafael Vanzin e Barama, também por aqui na programação. Bom dia, tomando aquele mate bem gordo, como dizia minha vovó. É o Cleiton Capelete acompanhando também a nossa programação por aqui. Bom dia. 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Quem mais está deixando recado aqui na programação? Bom dia. Tá no chimarrão. O Isaac está pronto para ir para a escola, eu acho, né? A Andiara Denise Grigolo Klein, abraço para vocês, bom dia. Tá pronto para ir para o colégio, né? Para a escola já ou para creche ainda? Acho que é para creche, né? Deve ter o quê, o Isaac? 6 anos? 5 anos? É isso? Ah, no prézinho ainda, então tá bom. Já tá tomando mate, hein? Mas que tal? 4 anos? Mas tá grande pra 4 anos, hein? Bom dia, Isaac! Quem mais tá deixando recado por aqui? Valério da Coloninha, na escuta do programa. Tudo certo, Valério da Silva. É a sequência musical que vem chegando por aqui na nossa programação. Vamos trazer o que agora nesse bloco? Trazendo pra você por aqui, que vamos escolher. Vamos de banda passarela na abertura desse bloco musical pra você, quando estamos com 6 horas agora mais 13 minutos. Bom dia.
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6 horas agora, mais 29 minutos, 6h29, 2.2, baixou um pouquinho a temperatura, começamos com 2.4, foi para 2.6, baixou para 2.5, agora 2 graus, 2 décimos. O que continua igual é a umidade do ar, está em 90%. Atendemos pedido musical, antes já rodou por aqui a canção dos Atuais, Noite de Amor, lá para Maria que pediu. E também JM, Todos Saem Viajar. Este foi o pedido musical do Valério, lá da Coloninha. Um abraço. Tá tomando um mate, velho. Topetudo, bagual, é, Valério? Um abraço. Quem mais tá por aqui? Jurandir de Três Pinheiros, lá em Candelária. Gostaria de escutar música da banda Pandora. Oferecer pra mãe, também pro padrasto Vanei. Filhinha Vassoura e pra todos os familiares. Para você e sua família e também os ouvintes. Valeu, Jurandir Escapim, em Candelária, em linha Pinheiros. De Três Pinheiros, melhor, Candelária, né? Aquele abraço, Jurandir, bom dia, ótima quarta-feira. 3742-1090 para você participar da nossa programação. Seguimos aqui trazendo o recado também de restaurante Paradouro Serrano. 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Chegando o recado por aqui do Áureo Raiman. Quero homenagear a minha madrinha, que sábado completa 55 anos e vai ter festa com chope. Mas que maravilha! Manda uma música de chope. O nome dela é a Celani Hash, de São Marcos. Lá da São Marcos, isso é... Da São Marcos é interior de Estrela Velha, é isso, Áureo? Abraço aí pra vocês, pra Celani, então, que no próximo sábado completa 55 anos. Parabéns, desde já. Felicidades pra ela, tá certo? Estrela Velha, então, tá beleza. Abraço pra vocês todos aí de Estrela Velha. Vamos trazendo o Sebastião, que pediu essa...

0: Mirinha, Curitiba, Candelária. Bom dia, Mônica.
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0: A Eliane Fátima Gortes de Segredo, estou na sintonia do programa. Um abraço para minha família e para todos vocês das duas rádios do coração.

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0: Olha aí, já de volta, 6h39 agora, hora certa, 2.1 a temperatura, baixou mais um pouco, 2 graus, um décimo. Lá no Sítio Alto faz frio também, né? Imagina se não, né? Abraço aí pro Loy Wendel, tudo certo? Faz frio aqui no Sítio Alto, Arroio do Tigre. Abraço, Loy, bom dia, obrigado pelo carinho da companhia. Quem mais está aqui nos acompanhando? Vamos registrando também a audiência do Volney Scott em Ibarama, também do Vilney Duarte, né? Pessoal lá de Apolo Bebidas, bom dia. O pessoal está se preparando, né? É, já estão na lida, na verdade, já estão indo, né? Já estão no trecho para o transporte escolar para daqui a pouquinho, né? Se é que já não estão com os busão ligado, né? Já com os busão com motor funcionando. Um abraço também para o Daniel, né? Enfim, todo o pessoal aí do transporte escolar de Ibarama e também dos municípios vizinhos, obviamente, né? Nosso amigo Cláudio Westphalen seguidamente participa aqui do nosso programa. Ontem de manhã meu WhatsApp aqui não estava atualizando, não estava recebendo as mensagens, não sei o que tinha dado no computador aqui, né? O Marci Kegler ontem mandou mensagem bem cedo, eu fui ver só depois das 8 quando saí do ar aqui, né? Abraço, Marci, obrigado pela participação, bom dia. Às 6h20 da manhã, o Lismarni Maierim Agudo também deixou seu recado por aqui, olha só, não estava atualizando, ó. Agora já são 6h41. E 6h20 recebi uma mensagem, não tinha visto, não estava atualizando. Agora é que atualizou aqui, tá bom, Lismar? Abraço! Obrigado pelo carinho da audiência, pela participação por aqui também. Linha Chave Segredo, também tá o pessoal ouvindo a nossa programação por aqui. A Loreci, tudo bem, Loreci? Bom dia! Aqui muito frio também, Valcir Dumpke, em Paraíso do Sul. Como é que tá, Valcir e a esposa? Tudo certo? Abraço para vocês! Bom dia, Jaquiela Cardoso e também o nosso amigo Dieguinho. Ô, Dieguinho, os brique, Dieguinho, tudo certo? Salve, briqueando, só junta de boi padrão, né? Precisa de uma junta de boi padrão. Com certeza o Dieguinho tem a junta de boi que você precisa, né? Ô, Dieguinho, o que uma sacolada de torresmo não faz, né, gente? O Leandro de Candelária, bom dia, também está nos acompanhando aqui na programação.
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0: Quem botou foi. Aqui vamos seguindo também. Estava vendo aqui uma. Um morador de Minas Gerais vendeu o carro e os móveis da casa para ir para a Copa do Mundo. E agora está nas redes sociais fazendo vaquinha para conseguir comprar passagem para voltar para casa. Mas tem cada uma também. Olha, tipo, por mim, vai ficar por lá também, né? Mas que coisa mais séria, né? O cara vendeu o carro, vai vender os móveis de dentro de casa para ir para a Copa. Tudo bem, todo mundo tem o direito de realizar seus sonhos, de ir para a Copa do Mundo, mas enfim, né, gente? Se tiver condições, se não tiver, não vai, né, gente? Agora tá fazendo vaquinha e tá conseguindo, né? Mas não de minha parte não, né? De minha parte vai ficar por lá, né? Poxa vida. Vai pra Copa do Mundo, vai viajar, agora pedir vaquinha na rede social, né, gente? Mas eu vou te contar mais uma dessa, né?
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0: Coisa séria, né? Fazer uma vaquinha também uma hora dessa. Preciso comprar umas coisas aí, né?
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0: Quem mais tá acompanhando aqui a nossa programação? A Marciane Kautzmann, de novo São Paulo, agudo, para o marido Jones e os filhos William. E também a Dionara e a Nora Veridiana e o genro Gabriel. Bom dia para vocês em Novo São Paulo Agudo. Como é que estão aí, gente? Tudo certo? Tudo tranquilo?
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0: Arceria, esposa Nena, de Linha Fernandes, Herveiras. Roda uma música para nós que estamos na escuta do programa.
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0: É, né, Valcir? Se vai pra Copa, tem que saber, tem que ter dinheiro pra ir e pra voltar, né? Não só pra ir pra lá, né? É? Se o Brasil tivesse ganhado, né, o dinheiro ia acabar igual, né? Então tem que saber, se vai lá pra Copa, tem que ter dinheiro pra ir e pra voltar. Se não tem pra voltar, fica lá, né?
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0: Mas que barbaridade. Ou, certo, pensou, bom, vou vender minhas coisas, o Brasil vai ser campeão e vou voltar no avião junto com os jogadores. Só se pensou isso dali a pouco, né?
1: Chegou lá, não tem jeito.
0: Vamos de banda da Nube Azul. Será que é verdade esse bilhete de amor?

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12: Muito bem, chegamos ao final da edição de hoje do programa Alto Astral da Jacuí. Estamos a 5 minutos das 7 da manhã. Vamos trazendo aí para você, agradecendo os nossos patrocinadores mais uma vez. 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Esse é o nosso timaço de patrocinadores do Alto Astral da Jacuí 97.3 FM, que volta amanhã, né? Amanhã, já quinta-feira, a partir das 5 da manhã, com mais uma edição. Calamidade Emocional. Banda Destaque Nacional fecha o nosso programa de hoje. Em instantes já vamos começar a comunicação no programa Bom Dia Tia. Claro que você vai seguir sintonizado na sequência da nossa programação. Vamos curtir essa do DNA do Bailão.

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Muito bem, 7h05, vamos que vamos. É o Bom Dia Tchê que tá só começando. Programação da Jacuí seguindo por aqui. 2.2 agora a temperatura, 90% umidade relativa do ar. 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E para previsão do tempo, temos a força da FUBRA. 7h40 tem previsão do tempo aqui na programação. Um abraço ao nosso amigo Januário. Quanto tempo, como é que tá, Januário? Tudo certo? Abraço, chimarrãozito. Curtindo um foguinho na lareira. E claro, sintonizado na 97. Bom dia, Januário, obrigado pela participação. O Dianguinho me mandou uma foto aqui. Uma foto do Vini Júnior e do Neymar. É, diz que o Vini Júnior foi convidado, né? Ouviu falar de Virgínia, né? E veio pra Agudo. Você largou pra linha das pedras ali, né? O Vini Júnior chegou ali, mas era o fumo Virgínia. Eu vou te contar, hein? Ô, Dieguinho, aí tu me lascou agora, né, Che? Vini Júnior é apaixonado pela Virgínia, né? Só pode.

0: minutos, 7:07, vamos lá, chegando para você com a nossa primeira atração musical do programa de hoje. O projeto Churrasco e Vaneira é o que a gente vai trazendo aqui na abertura da nossa programação de hoje, canções que o Jonathan Pacheco e seus amigos gravaram, Domando a Cordiona, Trancão de Baile e Bagual Corcoviador, é o que chega na abertura da programação de hoje, 7:08.
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0: Muito bem, 7 horas agora, mais 12 minutos, 7:12, Vendão, com a hora certa.
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Olha aí, seguimos. Agora vamos trazendo o recado já dos nossos patrocinadores por aqui. Vamos valorizando os parceiros, né, que anunciam e acreditam na programação do Bom Dia Tia da Jacuí 97.3 FM. 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Sete horas agora, 14 minutos, Monarcas, a paz dos teus abraços está chegando na sequência da programação.

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Aí 7 horas com 22 minutos, o nosso 37421090 liberado, aliás, sempre, né, para você participar e interagir conosco, para tu registrar a tua audiência com a nossa programação, beleza? 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O segredo do sono, melhor assim. 7 horas com 25 minutos, a hora certa aí. Que tal essa vaneirinha aqui, hein? Eita, vaneirinha do coração, deixa os mirins cantar na sequência. Chegou mensagem aqui na programação 3742-1090. Como é que estamos? Bom dia, chegando lá do pessoal Família Wagner. Fábio, tudo certo, Fábio? Abraço, bom dia. Ótima terça-feira. Terça, mas hoje é quarta já, né? É. Opa! O pessoal do Cerro Preto também tava falando em terça, mas hoje é quarta-feira já também, né? Aquele abraço, meio de semana, hoje é dia 8 de julho. Rosmar Kretzmann em Vale do Sol, também acompanhando a programação. Como é que tá as tetinhas das vacas aí, Rosmar? É? Tem geada aí em Vale do Sol, não? Esse dia com neblina fechada, cerração fechada, o Rosmar não, ele tem um tambo de leite lá, né? Ele não conseguiu tirar leite das vacas, né? Não conseguiu. Não achou as tetas das vacas de tanta cerração, né? Aquele abraço. Obrigado pelo carinho da audiência. Vamos que vamos. Chegando com os mirins para vocês aí de Vale do

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7: Horas com 38 minutos agora, 7:38, vamos seguindo aqui trazendo recado, parceria, as seguintes empresas.

0: coisas na programação do Bom Dia Tchê, né? Vamos, daqui a pouquinho vamos trazer informações do tempo também, 7h38, daqui a pouquinho mais o Luiz Fernando Nastigal fala com a gente por aqui, diretamente da Metsul Meteorologia, trazendo informações do tempo. 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Mandar um abraço, um bom dia aqui, pessoal que está deixando recado na nossa programação. Bom dia, Marilene Lopes, como é que estão? Tudo certo? Quem está ligado com a nossa programação lá em Farroupilha, Serra Gaúcha, Ivani Wendel. Obrigado pelo carinho da audiência conectada via internet com a nossa programação. Aliás, bastante gente conectada aqui, né? Ouvindo pela internet a nossa programação. Claro, você sintonizado pela frequência 97.3 FM. Nosso abraço, nosso bom dia. Salve, salve por aqui para o Alexandre Busato. Topógrafo Alexandre Busato, como é que estamos? Tudo certo? Obrigadão pelo carinho da audiência aí sempre, também com a nossa programação, né? Quem mais está deixando seu recado por aqui, participando da nossa programação? A do Rosmar, a gente já trouxe o recado. Quem mais está por aqui? O Dieguinho, a Jaquela em Linha das Pedras. É a Linha das Pedras aí mesmo, Dieguinho? Essa dúvida aqui agora se é a Linha das Pedras ali, acho que é, né? Aquele abraço para vocês aí, obrigado pelo carinho da companhia em Agudo. Vamos trazer o Márcio Correia para cantar um pouquinho, daqui a pouquinho vamos fazer o contato aqui, aliás, vamos fazer esse contato agora com o Luiz Fernando aqui já na sequência. Deixa eu tocar de fundo aqui, Luiz Fernando Nastigal com a previsão do tempo em instantes aqui na nossa programação. Vamos fazendo contato via WhatsApp, Luiz Fernando Nastigal. E a previsão do tempo é assunto na sequência aqui da nossa programação. Já está nos ouvindo. 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
0: Luiz Fernando, conta pra nós como é que o tempo vai estar aí se comportando durante esta quarta-feira e também para a sequência da semana. Muito bom dia, tudo bem?
2: Muito bom dia, Gilcemar, muito bom dia a todos. A massa de ar seco e frio segue atuando sobre o território gaúcho nesta quarta-feira, que é mais um dia que começou gelado, né? Mas a tarde já vai ser agradável hoje. Em Sobradinho, região, o sol já predomina desde cedo, né? O tempo já está aberto, né? Hoje não, diferente de ontem que tinha neblina, hoje sol, céu azul, né? E teremos aí amplos períodos de céu claro ao longo do dia, um dia bonito de sol. Temperatura nessa madrugada chegou a 1 grau, né? 1,6 em Sobradinho. Ontem nós tivemos aí alguns décimos abaixo de zero, ainda muito frio, né? Porque essa diferença aí de 1 grau praticamente é muito pouco. Salto do Jacuí com 1 grau de temperatura, um pouco mais ao norte, é a última cidade ao norte da região Centro-Serra, também com 1 grau de temperatura, então muito frio, durante o dia vai ter um aquecimento gradual, né, e aquece mais do que ontem na parte da tarde. Para hoje à tarde já se espera máximas aí de 17, 18, alguns pontos até chegando a 19 graus, ou seja, temperatura à tarde vai se aproximar até, não vai chegar a 20 graus, mas já se aproxima dos 20 graus. Amanhã, quinta-feira, o tempo é bom também, o tempo seco com sol também vai predominar, e vamos ter a temperatura subindo mais. Ainda vai fazer frio na madrugada e à noite, mas as mínimas amanhã já devem chegar na faixa dos 5, 6 graus, ou seja, vai subir uns 4 graus a temperatura na madrugada. Então, comparado com hoje fez em torno de 1 grau, 1 grau e meio, Então já vai 5 para 6 graus as mínimas amanhã, ainda vai ser frio, né? Mas um frio mais fraco. E as máximas à tarde, aí sim, já atingem 20 graus ou mais. Pelas projeções numéricas, máximas entre 20 e 22 graus na quinta-feira à tarde. E na sexta, temos o retorno da chuva, né? Muitas nuvens vão provocar chuva no decorrer do dia. As projeções já colocam instabilidade de chuva na primeira metade da sexta-feira. Essa chuva, os volumes não são volumes altos pelas projeções, mas localmente pode chover forte na região. Então, tem instabilidade aí para sexta-feira. E com essa instabilidade na sexta, varia menos a temperatura. As mínimas ficam mais altas, as mínimas devem ficar entre 9 e 11 graus, né, as mínimas na madrugada, e as máximas durante o dia devem atingir entre 16 e 18 graus. Gilcemar.
0: Valeu, muito obrigado, Luiz Fernando, que nos trouxe as informações da previsão do tempo para as próximas horas e dias aqui na região Centro-Serra do Estado, sempre com oferecimento à FUBRA.
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Muito bem, tá aí, portanto, Luiz Fernando, com a sua participação, né? Diretamente da Metsul Meteorologia, trazendo informações do tempo. Amanhã, mínima de 5, 6. Coisa boa, né? A gente dá pra dormir até destapado amanhã, qualquer coisa. Essa noite, na verdade, né? É. Dá pra deixar de lado, não precisa mais de 5, 6 cobertor, né? Sexta tem previsão de chuva, mas tá gostando de chover nesse inverno também, né, Chi? Meu Deus, se é qualquer coisinha, qualquer nuvenzinha chove, né, Chi? Coisa, mas séria, gente, mas vamos aproveitar hoje então, né? Amanhã também, quinta-feira, previsão de tempo bom ainda, informações da Metsul Meteorologia. Agora sim, vamos trazer a canção do Márcio Correia, Uma Vaneira de Respeito, Tchê. 7 horas com 46 minutos e a programação do Bom Dia Tchê da Jacuí 97, com oferecimento sempre da Cantina Batiste, também a Super Tratores, Eco 7, Segredo do Sono, Infinita Ótica em Segredo e Lagoão, Lojas Leves, a Fubra e também Mercado e Açougue Amizade do Elso em Lagoão. Maravilha, aquele abraço!

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0: Você ouviu aqui na Jacuí o programa Bom Dia, Tchê. 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
7: Bom dia, querido povo de Deus. Nossa Senhora, rogai por nós. E peça a teu filho para que livre-nos do mal. Gostaria de dizer que você pode mandar suas intenções nesta quarta-feira através do site www.padrereginaldomanzotti.com.br ou mesmo pelo Facebook Padre Reginaldo Manzotti. E os nomes serão levados na Santa Missa de hoje. Em nome do Pai, do Filho e do Espírito Santo. Amém. A cruz sagrada seja minha luz. Não seja o dragão meu guia, retira-te, Satanás. Nunca me aconselhes coisas vãs. É mal o que tu me ofereces, bebe tu o teu veneno. Ó Deus, no início deste dia, venho pedir, por intercessão do glorioso São Bento, que sempre se mostrou compassivo com os necessitados, fazei com que nós obtenhamos o auxílio em todas as nossas aflições. Ó Deus, no início deste dia pedimos, por intercessão de São Bento, nas batalhas da nossa vida, nas batalhas diárias que travamos no trabalho, na família, Ajudai-nos, Senhor, para que reine a paz e a tranquilidade, e que se afastem todas as desgraças, tanto corporais como espirituais, especialmente o pecado. Ó Deus, por intercessão de São Bento, dai-nos a graça que tanto necessitamos. Coloque diante de Deus nesta manhã uma graça que te é muito urgente, ou uma batalha que você está travando. Repita comigo: a cruz sagrada seja a minha luz, não seja o dragão meu guia. Retira-te, Satanás. Nunca me aconselhes coisas vãs. É mal o que tu me ofereces. Bebe tu mesmo o teu veneno. Ó Deus, dai-nos a graça de, ao terminarmos nossa vida neste vale de lágrimas, possamos estar contigo no paraíso. Rogai por nós, ó glorioso São Bento, para que sejamos firmes na batalha, decididos na luta e fiéis no discipulado. Ó Deus, por intercessão de São Bento, livrai-nos do mal. Ó Deus, por intercessão de São Bento, livrai-nos da inveja. Ó Deus, por intercessão de São Bento, livrai-nos do pecado. Pai nosso, que estais no céu, santificado seja o vosso nome. Venha a nós o vosso reino. Seja feita a vossa vontade, assim na terra como no céu. O pão nosso de cada dia nos dai hoje. Perdoai-nos nas nossas ofensas, assim como nós perdoamos a quem nos tem ofendido. E não nos deixeis cair em tentação, mas livrai-nos do mal. Amém. O Senhor esteja convosco. Ele está no meio de nós. Que a bênção de Deus recaia sobre todos. Sobre as crianças, os adolescentes, os jovens, os adultos e os idosos. Sobre a água que será tomada e partilhada. Em nome do Pai, do Filho e do Espírito Santo. Amém.

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4: Muito bem, bom dia, bom dia. Estamos iniciando por aqui o Manhã, Manhã 97.3. E você vai ligado para toda a região. Vai de música, informação, participação por aqui. 3 graus a temperatura, 90% umidade relativa do ar. 8 horas e 7 minutos, 8 e 7. Alô, meu amigo, minha amiga. Quarta-feira tá no ar, metade da semana. E chegando para você aí a primeira parte do Manhã, Manhã 97.3. Programa líder de audiência no seu FM. 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Obrigado pela companhia e pela parceria por aqui, né? 8 horas e 8 minutinhos, nós vamos assim, de recados, participações, muita música, com 90% umidade relativa do ar. Começando por aqui, amanhã, amanhã 97.3, tá aí, né? Mais um dia iluminado, muita alegria pra você. E você vai sintonizado aí para toda a região. Meu amigo, minha amiga que vai participando também, obrigado pela companhia e pela parceria. É quarta-feira, tá fria, tá um pouquinho mais quente que ontem, né? 3 graus e 7 décimos. Vamos falar também da Copa do Mundo, definições agora, né? Que a gente vem trazendo. E é claro, você vai para toda a região. Henrique Juliano, vai conferindo aí.
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11: Muito bem, vamos ligados por aqui. Você vai sintonizado para toda a região. Obrigado aí pela companhia, pela parceria. Pessoal que tá aí sintonizado, né? Também mandando seus alôs. É aquele recado, né? O pessoal que tá ligadinho. É, o pessoal que tá aí participando também. Obrigado pela companhia. Alô pro nosso amigo aqui que tá sintonizado, né? O pessoal que tá ligado aqui na programação. É, o nosso amigo Felipe tá aí na sintonia. Aquele abraço, Felipe. 3742-1090. 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Também Chave Ventes Lean Top. 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Caju Semijoias. Tá aí na programação com a gente também. Obrigado pela companhia, Fernando e Sorocaba. Você vai conferindo aí.
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7: Muito bem, nós vamos por aqui na programação, 7 graus de temperatura, 87% umidade relativa do ar, 9 horas e 26 minutos, nós vamos com vitrine, daqui a pouco cotações com a Cotrial, a gente vai conferir por aqui. Um abração, pessoal da São Marcos, Hidros e Esquadrias. Panda vem chegando.
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2: Bom dia, está no ar a partir de agora o boletim de informações da Cotriel para esta quarta-feira, 8 de julho de 2026. A cotação válida das 9 horas e 10 minutos até as 12 horas de hoje é soja R$ 122,00. A soja com DAP, bonificação de R$ 1,50. Safra 2026, R$ 123,50. Milho, R$ 58,00. Trigo, pH 78, acima R$ 70,00. Esses são os preços da manhã, à tarde. Horário de faturamento da soja é da 1h30 até as 3 horas da tarde. Ontem a Bolsa de Chicago fechou com 14,50 pontos de alta. No Brasil, o dólar também fechou em alta de 5,15. Neste momento, a bolsa está com 11,5 pontos de alta, com o Bush cotado a US$ 11,97. 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A Cotriel informa que foram encerradas as inscrições para o lote de soja, o valor de R$ 135,00, pagamento em 31 de maio de 2027. Foram encerradas, então, as inscrições para o lote de soja, o valor de R$ 135,00, pagamento em 31 de maio de 2027. Cotação da manhã ficou soja R$ 122,00. Soja com DAP, bonificação de R$ 1,50. Safra 2026, R$ 123,50. Milho, R$ 58. Trigo BH, 78, acima R$ 70. Esses são os preços da manhã. À tarde, o horário de faturamento da soja é da 1h30 até as 3 horas da tarde. Do setor de comunicação da Cotriel, jornalista Roger Nicolini, bom dia.
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4: Oh, bola na trave, não quero placar. Bola na área, sem Muito bem, momento esportivo, você vai ligado por aqui e vai sintonizado para toda a região, 9 graus de temperatura, 15 minutos para as 10. 15 para as 10, momento esportivo, você vai conferindo aí na programação com o Posto Ipiranga, posto do seu Jaci. 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Vamos ligados por aqui na programação, momento esportivo. E olha, a Argentina passou no sufoco ontem, né? É, o pessoal que está aí ligado para toda a região. Nós vamos por aqui na programação também, deixando recados, participações. E o amigo que está aí participando, né? Obrigado pela companhia. Ê, maravilha, né? Também você que está aí pegando a estrada, obrigado pela companhia por aqui. Maravilha, né? Deixando os recados e participações aqui. Também obrigado pela parceria, né? Alô também, pessoal, né, que tá aí na companhia com a gente, né, agora com os confrontos, né, e já da, né, da próxima fase da Copa do Mundo. Aí agora o bicho pega, né? É, meu amigo, agora começa a funilar, quartas de final definida, né? França e Marrocos, amanhã, 17 horas. Vem aí Espanha e Bélgica, sexta, 16 horas. Noruega e Inglaterra, sábado, 18 horas. Também no sábado, Argentina e Suíça, às 22 horas. E aí? Sobrou mesmo aqui, né? Sul-americano, sobrou a Argentina, né? E ontem virou pra cima, né? Da equipe do Egito por 3-2. E agora afunilando aí as quartas de final amanhã já. França e Marrocos, 17 horas, jogão, né? Daí as informações pra você no momento esportivo.
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2: Muito bem, vamos ligados por aqui. Você vai ligado para toda a região aí. 9 graus de temperatura, 84%. A umidade relativa do ar. 7 minutos para as 10, 7 para as 10. 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Bom dia, Jorge Augusto Foleto, e amanhã, CF, Daniel. Ele já pagou nós, fora Daniel.
3: 13º.
2: Agora pro sombra e pro... Oh, essa aqui deixa eu fazer, Daniel, agora. Assim, é, pro sombra e pro Jorge. Aumento. De trabalho.
3: Isso não, aí. Não exagera.
2: Também demais pode me deixar meio estressado. Mas eu ia...
3: Dar burnout.
2: Eu posso ter burnout. Jorge Augusto, amanhã teremos os nomes dos pets, assim, para cachorrinhos. Cachorrinho, tu tem um cachorrinho em casa? Não. Só o Huguinho e a... como é que é?
3: A tininha.
2: E o teu é a Quinquinhas. E o do Daniel, como é que é? A Mia. Mia, vem buscar ração do papi Daniel.
3: Sabor rato.
2: O Sr. Daniel, atenção, você que está aí na audiência, mande um abraço pro Sr. Daniel da Unisc. Mande aí, 3742-1090. Você vai ganhar aí nada, mas vai mandar um abraço pro Sr. Daniel.
3: Vai ganhar um ponto.
2: Cara, nós ficamos no chinelo aquele dia, cara, ele lá na caixinha, ele tratando. Ah, o Sr. Daniel, cara.
3: Tá louco.
2: Cara, é grandalhão mesmo, né, cara? Tá louco, cara. Aí agora aqui o anunciante...
3: Por isso eu não saio mais com
2: ele. Aqui o anunciante, ó. CF Projetos Agrícolas Ambientais. Mas o homem é bom, né, cara?
3: Eu não saio mais com o Daniel por isso, né?
2: Ah, cara. Passei um dia ali, o gurizão disse pra mim, ó, me dá o autógrafo dele. Eu não, o Daniel do teu lado, cara. Ele disse, ah, vai dormir, cara.
3: Ele trabalha em 3 turnos, né?
2: É.
3: Professor da Unisc, gerente da Rádio Sobradinho e engenheiro agrônomo.
2: Engenheiro agrônomo.
3: Sim.
2: E daí dá umas 4 da manhã, conta dinheiro. Isso aí, cara.
3: Por isso que eu...
2: Não, e tem mais um adjetivo que a Joyce não larga ele. Ele tem combi, tu não tem.
3: É, verdade. Eles são combinados.
2: A risada. E ele é outro rapaz assim que é muito doméstico. Ele tem figurinhas da Copa.
3: Completou o álbum.
2: Completou algo? Tem aquela figurinha do horário que chama aquelas coisas? Não. E tu tem também aquela? O homem é bom mesmo, né? E tu, Sombra, tem figurinha da Copa? Tá, ô Sombra, agora que o Brasil...
3: Deu pra ouvir, tava todo mundo em silêncio.
2: Agora fazendo aquele comentário mais tosco, né, que tem, né? O Sombra agora... Pois é, o Brasil caiu ali das fases, né, da Copa do Mundo. Agora tem a repescagem. O Brasil joga contra o Acre? Capaz de responder, não sei, vou olhar. Aí sim, né, cara? Brincadeira aí. Olha, o senhor Daniel tá aqui
3: décimo e mandar um abraço. Terceiro,
2: décimo terceiro, décimo terceiro, décimo
4: terceiro.
2: Fala aí, fala. A Unisc está com inscrições abertas para o técnico e agropecuária. Quem é que é o professor?
3: Daniel. Jefferson Scheidt, Daniel.
2: Jefferson Scheidt?
3: Scheidt, da Lemole. Me enganei com o Jefferson, estava falando com ele ontem. Falando nisso, de tarde, então, vamos ter informações com relação a isso, né? Se o Jefferson Dalemoli estiver por aí, sobre as inscrições.
2: Em qual programa? Técnico. Qual programa que vai ser? O que programa tem à tarde?
3: O mais ouvido da rádio.
2: Não. Da Rádio AM.
3: Quadro geral.
2: Hã? Agora eu quero mandar um abraço. Eu quero mandar um abraço pro nosso pigmeu. O Sua Música é Sucesso.
3: Apanhou hoje de manhã já.
2: O Almeri, o apelido dele agora é Pigmeu. É, um abração pro Almeri. Esse já tava meio branco com a glicose baixa, o guri. Mas é que era o tênis muito laranja, dava muito sol ali no rosto, ele tonteava.
3: Na verdade, ele não queria trabalhar de noite pra botar sombra.
2: Mas que barbaridade. Abraço pro Edson Rodrigo lá em Barama. Olá, tudo bem? Abração vocês aí, né? Uma noite gelada, o Jefferson Soares mandando um abração, mandando um beijão pra esposa Ana Paula e pro seu irmão, né? Alôzão. E a gente não é que quer reforçar isso, mas décimo terceiro, décimo terceiro, décimo terceiro. Mas ô, nós estamos recém em julho, né?
3: Mas tipo aposentado, né? Pode ser em duas parcelas.
2: Cara, o Daniel dá uma passada aqui às vezes na sexta-feira. Isso é bom ouvinte entender como é que é aqui dentro o sistema, né? Ele dá uma passada na sexta-feira, aquilo é uma fila de gente atrás. Tu acha que é só coisa boa, é só pepino.
4: Amanhã começa na segunda.
2: É, já tá aqui. Abraço pro Lucemar lá, né? Bom dia. Aquele abraço, né? E um alôzão pro Sor Daniel, né, cara? Fiquei como ficou bonito, né? Sor Daniel, né? Cara, eu sou da época do Sor, chamava... Ô, Sor, né? É. Mas o que eu mais lembro é que eu ia pro SOI, Serviço de Orientação Educacional.
3: Eu também.
2: Tu também ia? Uhum. Cara, era legal. O cara, a gente ficava sentado na cadeirinha, a pessoa começava com o dedo assim. A professora, com razão, não quer tirar a razão, tá com razão com o dedo. Tá sabendo disso, dentro fez aquilo errado, isso aqui... Em última coisa, ela dizia, vai passar flúor. Daí, é aquele amargo, né? Você tá, vai, então vamos lá, né?
3: Ai, a gente ficava todo receoso, né?
2: Todo receoso. E a gente não fazia nada no SOI, né, cara?
3: Não.
2: Eu furei uma bola uma vez lá chutando, mas eu peguei a bola e grudei no arame, mas daí... É, mas nunca pulei o muro. Obrigado, Daniel. Sor.
3: Eu pulei uma vez, o professor Eluí era.
2: Eu nunca pulei o muro, cara. Só saí porque o portão tava aberto e não voltei mais.
3: O professor Eluí me pegou pulando o muro uma vez ali. Eu peguei rumo ao.
2: Não faça isso em casa, professor. E não, nem na escola.
3: Não. É, o Miguel, não, o Miguel tá na escola agora, ele tá...
2: Mas eu ia comprar pipoca lá na venda, lá do Petronilo Mais, lá, lembra? Lá embaixo? Eu comprava lá, ele tem um mercadinho. Só que às vezes fechava antes, eu não voltava.
3: Era divertido.
2: E daí, eu fazia o quê, né? Que época boa, né, cara? Isso aí acontece. Mas nunca seja... Tem SOI? Ô, Daniel, na Unisc tem SOI, não? Serviço de... Não tem? Como é que é, assim, quando o cara rateia lá? Só sai. É? E anota como é que fica. Vamos fazer uma avaliação? Como se fosse eu e o Jorge teu aluno.
3: Depende. É. Se fosse eu e o Sete teu aluno.
2: Teu aluno, por exemplo. Que melhor... matéria a gente tem preferência?
4: Eu não seria o professor.
2: Ô, Daniel, mas por exemplo, eu por exemplo, assim, ó, duas pessoas calmas, eu e o Jorge, e um agitadíssimo e nervoso, que é o Sombra. Lápis iria quebrar tudo no meio. Mas qual matéria a gente iria fazer se fosse teu aluno? Cita aí uma. De preferência mais difícil para nós saber o nome, para saber esse nome estranho, né? Que nós era matemática, português, essas coisas, não sabemos. Que...
4: Tinha que ser uma coisa mais psicológica.
2: Mais psicológica? Não, psicológica? Não.
4: Da psicologia, eu acho.
2: Não, psicologia. Tem essa matéria lá? Não, aqui tu passaria. Aqui tu passaria.
4: Não,
2: não
4: teria condições.
2: Não, passa alguma sobre o que é. Sobre...
4: Não tem essa capacidade.
3: Eu não tenho essa capacidade toda.
2: Como é que é, pessoal? Eu sou do Unisc, eu não sou do CAPS.
3: Imagina nós quatro numa sala de aula. Meu Deus.
2: É. Não, melhor não.
3: E o professor ia se aposentar.
2: Não, eu tava pensando assim, o professor dizia obrigado. Foi um prazer, né? Nós estamos devolvendo a inscrição de vocês, a mensalidade. Não voltem mais.
3: Não, eu ainda me refiro lá no ensino médio, imagina.
2: Ah, cara, eu lembro dos professores, cara, do ensino médio. Ah, ah, muitos professores, né? Ah, tá louco, né? Ô, cara, já colou assim em prova?
3: Ih! Trocar de folha com o cara da frente.
2: Não, não façam isso em casa, pessoal. Isso aqui é um programa que não pode ser absorvido, né? E tu faria. Tu já fez isso?
3: Já. Mas não. Paguei, né?
2: Piorou, cara, piorou. Não faça isso em casa, depois
3: completava. Porque assim, as provas geralmente depois. Sim. Depois uma certa época.
2: Não,
3: mas época, prova,
2: não trabalho, né?
3: Não, prova, prova. Não. Aí davam diferentes, né? O da frente era uma folha, o de trás era outra, o outro era outra. Três folhas diferentes. Aí o cara da frente morava na Lagoa Bonita, tá no Mato Grosso. Ele completava a dele, mas eu cansava a minha pra ele. É, acontecia isso.
2: A Magreb é prof. Ele. A prof queria pro CAPS, não nós. É verdade. O professor ia parar lá, nós não, né? Que barbaridade, né? Ô, cara, tá louco, né?
3: Quem nunca?
2: Ô, vocês quadram a mesma aula, seria só sorrisos. André,
3: sorrisos nossos e todos os professores.
2: Aí, ô, eu sou da época de entregar o boletim e falar a nota em alto, né? E eu era sempre começando pela ordem, né? Vamos. Adriano, né?
4: Nosso mural.
2: Não,
3: cara, é sacanagem, né, cara?
2: Mural, não, tá louco. Mural. Cara, eu passava e dizia assim, e o primeiro da lista normalmente era eu, né? Adriano, né? Ah. 5, 6, né? Daí eu dizia, essa não, pula outra, essa não é. É, mas era normal isso, né, cara? Sacanagem.
3: No meu tempo não tinha isso.
2: É verdade, né, cara? Não tinha isso?
3: Não.
2: Como é que eram as tuas notas assim? Tá, outra coisa que é legal nós levantar aqui sobre escola. Quando tu recebia os bilhetinhos, agora seja sincero, bilhetinhos pra levar pra cá pros pais assinar. Teus pais assinavam?
3: Não. Ali que eu assinei.
2: Ali... Cara, ali que eu aprendi com o Juca a letra da mãe e do pai, cara.
3: Ali que eu aprendi a assinar cheque do pai.
2: Vamos de música que é melhor depois. Ali que eu aprendi a assinar o cheque do pai. Tá bom, eu aprendi com o Juca a letra da mãe, cara. É bem legal, né?
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0: ruiva e a morena. Deram trabalho no 62, viu?
1: Se eu pudesse dar um conselho pra vocês, caiam num gol.

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2: Aí, muito bem, vamos lá com os caras da banda estúdio. Alôzão, pessoal da Paiol Agropecuária Caça e Pesca, obrigado pela parceria também. Ei, moçada, breve nova loja, né? Em frente à prefeitura. Ei, maravilha para amigo da cidade e do interior, pessoal da Paiol. 12 graus de temperatura, 19 para as 11.

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1: 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UPA Bebidas, 12 graus de temperatura, 74% umidade relativa do ar, 8 minutos para as 11. 8 para as 11. 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Aí, Polaco, tudo tranquilo? 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Lago Mudas, por aqui, o embaixador Gustavo Lima, agora 7 para as 11.

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14: Aí, muito bem, sucesso, recados, muita música legal rolando por aqui. Um abração, dona Dorilde Kessler, Linha Paz o Segredo. Daqui a pouco tem um Cleiton Borges por aqui. Uma abençoada quarta-feira, abração, amém para todos nós, né? 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Aquele abraço aí pros amigos, né? 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E também, pessoal que tá ligadinho com a gente aqui, né? É, também com a gente. Opa, eu tenho um sorteio aqui pro dia 12. Dia 12 vai ter aí, né? A gente vai deixando aqui pro domingo. Olha só, são dois ingressos, pessoal. Dois ingressos, né? Da JGL Imports. Ficha aí para, né? Ficha, portanto, do Porco a Pururuca, no ginásio de Serrinha Velha Segredo. Opa, é, o pessoal deixou aqui as fichas, né? Nosso colega Almeri. E tem sorteio de duas fichas aqui. É, então, vai ligando 3742-1090. Deixando seu nome no Whats, nome completo no Whats, e vai ganhar dois. Aí, portanto, né? Vai ganhar dois ingressos para nesse domingo, 11 horas aperitivo e 12 horas almoço, tá ok? Porco assado, churrasco, carne de gado, galeto, salsichão, buffet de saladas, maionese, arroz, batata doce, pães também, né? O pão e também cucas e buffet de sobremesas. É, então tá aí o convite, mas aqui tem dois ingressos da JGL Imports, que o nosso amigo Almeri passou aqui. Um abraço ao pessoal da JGL Imports, obrigado pela companhia. Então, né, o pessoal que vai participando aí, manda os seus recados. E é claro, né? Deixa o nome completo, estará concorrendo, sorteio às 11h30. Combinado assim? Maravilha! Vamos lá, né? Tem mais música, mais sucesso por aqui. Vamos lá, né? Aumenta o volume aí também, mandar um abração. Pessoal que tá ligadinho com a gente aqui. Aquele abraço aos amigos da UPA Bebidas. Abração também aqui com a gente, né? Os amigos do Carvão que Brasa e Fogo de Chão. Nosso amigo Fábio atendendo toda a região. 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Tem sucesso! Vamos lá então! Aumenta o volume aí, 13 graus de temperatura, 11,7.
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17: Muito bem, você ligadinho por aí no Manhã, Manhã 97,3 para toda a região. 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Tá aí, grande parceria com a gente. Pessoal tá ligadinho na programação. Obrigado pela companhia, pela parceria também. Pessoal aí do Supermercados Treviso. 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Alôzão, a Geisibel, a Marizane, também seu Vili, o pessoal tá ligado por aqui. A Marilane lá, o pessoal da Lago Mudas. Dona Dorilde, também um abração aí pra Daiane Neves de Moraes. Pessoal na sintonia Lagoão, opa, pintando um quadro aí, né, maravilha, que legal, hein? Alôzão pra vocês aí, né? Obrigado pela companhia, tá bom? Está concorrendo também os ingressos aqui. Tem dois ingressos, pessoal, que a gente tá sorteando pro, né, aí, o Festival do Porco a Pururuca, neste domingo, na Serrinha Velha Segredo, tá bom? Então, aquele abraço pra vocês. Também um abração, pessoal que tá ligadinho, Eliane Fátima Gorres com a gente. Opa, a geadinha pegou, né? Aquele abraço pra vocês aí. Obrigado pela parceria. Vamos lá, demais sucesso! 13 graus de temperatura, 11:23. Daqui a pouco tem manchetes do meio-dia e previsão do tempo.

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3: Muito bem, vamos por aqui na programação e você vai ligadinho para toda a região, temperatura em 14 graus, daqui a pouco manchetes do meio-dia, essa segunda parte com as lojas Decker, Supermercados Treviso, Paió Agropecuária, Lago Mudas, Reabilitar Odontologia, UPA Bebidas, Lojas Fornari, Caju Semijoias, Escritório Servisul e Carvão que Brasa e Fogo de Chão, né? Aí, pessoal que tá ligadinho, também na programação, obrigado pela companhia, pela parceria, o embaixador Gustavo Lima. Vamos lá então, vai conferindo aí.
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7: Muito bem, leve uma vida mais leve, você está aqui no Manhã, Manhã 97.3, e daqui a pouco tem aí manchete do meio-dia. Agora tem Alana Tavares, Coração Vagabundo, 11 minutos para o meio-dia. Abraço pro Erasmo, lá do Sicredi da Lagoa, né? Abração, Erasmo, tudo é bom pra ti aí? 14 graus de temperatura, 69% umidade relativa do ar, e maravilha. E é o seguinte, o pessoal participou, também um abração, a Marizane Copes ganhou aí os dois ingressos pro Festival do Porco a Pururuca, na Serrinha Velha Segredo. Pegar aqui na recepção com a Josi, tá bom? Então tá aí, brigadão, valeu, hein? Participações por aqui, Marizane Copes vai estar o nome aqui, tá bom? São dois ingressos, patrocínio da JGL Imports. Alana Tavares, aumenta o volume aí.

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1: Muito bem, destacando por aqui as manchetes do meio-dia. Um minuto para o meio-dia, 15 graus de temperatura, 66% umidade relativa do ar. 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Manchetes do meio-dia. Prefeito de Sobradinho afirma que veto a projeto sobre a transparência no hospital teve motivação técnica e jurídica. Delegada confirma que relação extraconjugal pode ter sido motivo do homicídio registrado em Arroio do Tigre. Jovens de 4 países participam de intercâmbio do Lions Club do Centro Serra. Ibarama acompanha avanço das obras do novo Centro Administrativo Municipal. Estado confirma recursos para obras em escolas estaduais de Ibarama e Sobradinho. Policiais civis e militares prendem suspeitos de furtos e recuperam objetos em Passa Sete. E Passa Sete reúne agricultores no 15º Fórum de Segurança e Soberania Alimentar. Estas e outras logo mais das rádios Sobradinho AM e Jacuí FM, a rede regional da informação com credibilidade. Aqui, notícia é notícia. Daqui a pouco, previsão do tempo. Agora se mantendo em 15 graus a temperatura, meio-dia e um minuto.
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9: Com a massa de ar seco e frio ainda atuando sobre o território gaúcho, nas próximas horas em Sobradinho e na região centro-serra, o sol predomina, com amplos períodos de céu claro. A temperatura aqui na madrugada chegou entre 0 e 2 graus na maior parte da região, mas ainda caiu abaixo de 0 grau em alguns pontos. Durante o dia vai subir mais do que ontem e as máximas à tarde vão chegar entre 17 e 19 graus. Na quinta-feira, o tempo seco com sol também predomina e sobe mais a temperatura. Porém, ainda faz frio na madrugada e à noite. As mínimas vão chegar a 5, 6 graus. Já as máximas à tarde vão atingir entre 20 e 22 graus. Na sexta, muitas nuvens provocam chuva no decorrer do dia. A chuva pode ser localmente forte em alguns pontos. Haverá uma menor variação na temperatura em função da instabilidade. As mínimas vão ficar entre 9 e 11 graus. E as máximas entre 16 e 18 graus. Da Metsul, Luiz Fernando Nartigal.
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0: muito bom.
1: Essa não precisa nem repetir.
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1: Prefeito de Sobradinho afirma que veto a projeto sobre transparência no hospital teve motivação técnica e jurídica. Sobradinho. Quatro jovens da Europa participam de mais uma edição do intercâmbio internacional do Lions Club na região Centro-Serra. Susana Teplá, da República Tcheca, Lucia Sanches Carbadio, da Espanha, Jop Snyders, da Holanda, e Thali Flor da Silva, da Alemanha, chegaram no último final de semana e permanecem na região até o dia 18 de julho. Nesta terça-feira, eles fizeram uma caminhada de 8 quilômetros que encerrou no Cristo Acolhedor, em Sobradinho. Nesta quarta-feira, visitam o município de Lagoa Bonita, onde foram recepcionados na prefeitura e depois conheceram o projeto Reconectar, em Várzea Grande. Durante a tarde, participam de encontro com alunos da escola José Luquezzi. Nos próximos dias, eles terão várias oportunidades e atividades que incluem caminhadas, visitas a pontos turísticos e encontros com estudantes. Os quatro jovens intercambistas estão hospedados em casas de famílias de Sobradinho e Lagoa Bonita. Em julho do ano passado, o jovem sobradiense Bernardo Scheuermann participou da mesma iniciativa e passou um mês na Austrália. Conforme Mara Maciel, assessora de intercâmbio do distrito LD2 do Lions Club, o objetivo é promover a troca cultural entre jovens brasileiros e estrangeiros. No total, são 39 jovens estrangeiros que estão visitando Rio Grande do Sul, Santa Catarina e Paraná. Até o final do mês, a programação ainda prevê visitas à Serra Gaúcha e Porto Alegre e um acampamento em Torres.
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1: Washington. O conflito entre Estados Unidos e Irã voltou a se intensificar nesta quarta-feira. O presidente norte-americano Donald Trump declarou que a trégua entre os dois países acabou e acusou o Teherã de descumprir o acordo de cessar fogo. Após a declaração, o preço do petróleo registrou uma alta de cerca de 5%. Na terça-feira, os Estados Unidos realizaram novos ataques ao território iraniano, alegando a resposta ao bombardeio de navios no Estreito de Hormuz. Em reação, o Irã afirmou ter atacado 85 bases militares americanas no Bahrein e no Kuwait. Em comunicado, o exército iraniano advertiu que todas as bases dos Estados Unidos na região passarão a ser alvos legítimos caso Washington promova novas ofensivas. O presidente do parlamento iraniano, Mohammad Ghalibaf, também afirmou que o país não cederá às pressões americanas. Já os Emirados Árabes Unidos declararam que os ataques contra embarcações demonstram que o Irã é incapaz de acabar com a guerra, aumentando ainda mais a tensão no Oriente Médio. Brasília. O Senado aprovou o projeto que cria o Pix Pensão, um sistema de transferência automática de pensão alimentícia. Pelo texto, o pagamento será debitado diretamente na conta do devedor para que a conta do beneficiário, nas datas definidas pela Justiça, seja feita. Se não houver um saldo, outros aditivos financeiros poderão ser bloqueados para quitar a dívida. A proposta também prevê a divulgação de estatísticas sobre ações de pensão alimentícia pela CNJ. O projeto segue agora para a sanção do presidente Lula. Brasília. A lei sancionada pelo presidente Lula determina que as férias escolares de 2027 nas redes públicas e privadas coincidem com o período da Copa do Mundo Feminina, que será no Brasil de 24 de junho a 25 de julho do ano que vem. A legislação também autoriza o governo federal a decretar feriados nacionais nos dias de jogos da Seleção Brasileira Feminina, além de permitir que estados e municípios sede adotem feriados ou ponto facultativo. Será a primeira vez que um país da América do Sul sediará a competição, que contará com 32 seleções e 64 partidas. Brasília. Uma pesquisa Meio Ideia, divulgada nesta quarta-feira, aponta o presidente Lula na liderança das intenções de voto para a presidência da República. No cenário estimulado de primeiro turno contra o senador Flávio Bolsonaro, Lula aparece com 40,4%, enquanto Flávio Bolsonaro registra 32%. O levantamento também simulou um cenário com Michele Bolsonaro como candidata. Nesse caso, Lula mantém os 40,4% das intenções de voto e Michele alcança 29,4%. Na projeção de segundo turno entre Lula e Flávio Bolsonaro, o presidente Lula soma 45% das intenções de voto contra 40% do senador. Brancos e nulos representam 10,5% e 4,5% dos entrevistados não souberam responder. A pesquisa ouviu 1.500 eleitores com 16 anos ou mais entre os dias 3 e 6 de julho. Tem 95% de nível de confiança e margem de erro de 2,5 pontos percentuais. Brasília. A defesa de Fábio Luiz Lula da Silva, o Lulinha, pretende pedir o arquivamento do inquérito da Polícia Federal que investiga fraudes em descontos do INSS, alegando falta de justa causa. Os advogados devem se reunir com o diretor-geral da Polícia Federal antes de recorrer à justiça. Lulinha nega qualquer envolvimento nas irregularidades e afirma estar à disposição para prestar os esclarecimentos. A investigação segue em andamento e a análise completa do material relacionado ao caso deve ocorrer apenas no próximo ano. Brasília. A Justiça Eleitoral iniciou o processo de nomeação dos mesários para as eleições deste ano. Os juízes eleitorais têm até o dia 28 de agosto para publicar os editais com os nomes dos convocados para o primeiro turno e um eventual segundo turno. As convocações serão enviadas por carta e também poderão ser consultadas pelo e-título ou pelo autoatendimento eleitoral. Os nomeados atuarão nas mesas receptoras de votos, que são formadas por presidente, primeiro mesário, segundo mesário e secretário. Quem tiver impedimento poderá solicitar dispensa ao juiz eleitoral em até 5 dias após a publicação do edital, apresentando a justificativa e os documentos necessários. Brasília. O senador e pré-candidato à presidência da República, Flávio Bolsonaro, do PL, afirmou que defende o cancelamento da tarifa de 25% sobre produtos brasileiros proposta pelos Estados Unidos após participar de uma audiência no Escritório de Representantes Comercial dos Estados Unidos. Ele havia enviado uma carta pedindo o adiamento da medida por mais 90 dias. Durante a audiência, Flávio Bolsonaro criticou a aplicação da tarifa antes das eleições e afirmou que o governo brasileiro deveria buscar o fim da cobrança. O senador também defendeu que o PIX não seja incluído na disputa comercial entre os dois países. A tarifa está prevista para entrar em vigor em 15 de julho. Porto Alegre. Deputados da oposição, tanto da direita quanto da esquerda, criticaram o veto do governador Eduardo Leite ao projeto de lei que extinguia a taxa anual de R$ 114,00 cobrada pela emissão do Certificado de Registro e Licenciamento de Veículos, o CRLV. O documento que passou a ser exclusivamente digital em 2019. A reação acabou adiando a votação da Lei de Diretrizes Orçamentárias, a LDO, e pode atrasar o recesso parlamentar da Assembleia Legislativa. O projeto de autoria do deputado Rodrigo Lorenzoni, do PP, previa o fim da cobrança, que gera uma arrecadação de cerca de R$ 700 milhões por ano. Para o parlamentar, a taxa perdeu a sua finalidade com a digitalização do documento. Já a oposição de esquerda defende que uma eventual recomposição da receita seja debatida e aprovada no Legislativo. Ao justificar o veto, Eduardo Leite afirmou que os recursos são necessários para manter os serviços do Detran. Essenciais também para manter os serviços e os sistemas do órgão e ações na área da segurança pública. Agora o veto será analisado pela Assembleia Legislativa, que terá um prazo de até 30 dias para decidir se mantém ou derruba a decisão do governador. Caso não haja votação nesse período, a matéria passará a trancar a pauta da casa.
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1: Ibarama. O prefeito Valmor Matana acompanhou nesta terça-feira o andamento das obras de construção do novo centro administrativo, iniciada em meados de junho. Atualmente, os trabalhos estão concentrados na etapa de fundação. Conforme o projeto, estão previstos 150 sapatas de sustentação, sendo que 76 já foram concluídas, representando um avanço importante nesta fase inicial da obra. A construção do novo espaço tem um prazo estimado de conclusão de 18 meses. A estrutura deverá reunir os serviços administrativos municipais, proporcionando melhores condições de atendimento à população e de trabalho aos servidores. Passa 7. Policiais civis e militares de Sobradinho cumpriram nesta terça-feira um mandado de busca e apreensão na localidade de Belo Monte, no interior do município. Na ocasião, foi preso em flagrante um homem de 32 anos, investigado por uma série de furtos registrados nos últimos meses na região. Durante a ação, os agentes localizaram e recuperaram diversos objetos furtados e diferentes vítimas, além de apreenderem munições de arma de fogo. O homem foi autuado em flagrante pelos crimes de receptação e posse ilegal de munição. Após os procedimentos na delegacia de polícia, ele foi encaminhado ao presídio estadual de Sobradinho, onde permanece à disposição da justiça. Arroio do Tigre. A Escola Municipal de Ensino Fundamental Carlos Kipper recebeu nesta terça-feira atividades do projeto Cérebro que Aprende, Vida que Floresce, desenvolvido pela assessora pedagógica do programa União Faz a Vida, da Sicredi, Magali de Oliveira. A iniciativa envolveu estudantes do segundo, quinto e nono anos e teve como proposta trabalhar aspectos relacionados ao funcionamento do cérebro, às emoções, à atenção, à memória e os processos envolvidos na aprendizagem. Durante as atividades, os alunos participaram de dinâmicas, reflexões e práticas voltadas ao desenvolvimento de habilidades socioemocionais, como empatia, cooperação, autocuidado e construção de hábitos que possam contribuir para o bem-estar. O projeto integra as ações realizadas por meio da parceria entre a Secretaria de Educação e o programa União Faz a Vida da Sicredi, fortalecendo a proposta de ensino que valoriza o desenvolvimento integral dos estudantes e incentiva a formação de cidadãos mais conscientes e participativos. Segredo. A Secretaria da Agricultura, em parceria com o Serviço Nacional de Aprendizagem Rural, o SENAR, iniciou nesta terça-feira o curso de operação e manutenção de motosserra. A capacitação ocorre na comunidade de Rincão Nossa Senhora das Graças, com o objetivo de preparar produtores e trabalhadores rurais para o uso correto e seguro do equipamento, com orientações sobre técnicas de operação, manutenção preventiva, normas de segurança e cuidados no manejo da motosserra. A abertura do curso contou com a presença do prefeito Cláudio Trevisan, da representante da Secretaria Municipal de Agricultura, Anadir Faller Arnit, e do instrutor Marco Aurélio, que é responsável pelas atividades de formação. A iniciativa busca proporcionar mais conhecimento aos participantes, contribuindo para a redução de riscos durante o trabalho no campo, o melhor aproveitamento dos equipamentos e o fortalecimento das atividades desenvolvidas pelos produtores rurais no município de Segredo. 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O dólar opera em queda nesta quarta-feira. Pela manhã, a moeda americana caiu 0,14%, cotada a R$ 5,14 para a venda. Ontem, fechou cotada a R$ 5,15. Com isso, o dólar registra uma queda de 0,31% na semana. No mês, tem uma queda de 0,21%. E no ano, o dólar tem uma queda acumulada de 6,13%. Na área agrícola, a Cotriel comercializou a soja a R$ 122 o saco, o milho R$ 58, trigo PH 78 acima R$ 70 e o preço do arroz em casca R$ 58. Conforme as cotações da Emater, o feijão, o saco de 60 quilos, vale R$ 180,50. No mercado de carnes, o preço médio do quilo do boi vivo é de R$ 12,20. A vaca, R$ 10,88. O búfalo, R$ 10,01. O cordeiro, R$ 13,99. O suíno, R$ 5,85. Já o preço médio para o litro de leite pago ao produtor no Rio Grande do Sul, segundo o Conceleite, é de R$ 2,48.
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1: Passa 7. Um caso policial registrado há mais de 5 anos no município foi encerrado.

0: A acusação foi representada pela promotora Isabela Figueiredo Vieira, do Ministério Público, enquanto a defesa ficou a cargo dos advogados Maurício Batista e Arthur Feltrin Milani. Além do homicídio, o réu também respondia por posse ilegal de arma de fogo de uso permitido. Durante o julgamento, a defesa sustentou a tese de legítima defesa, argumento que também foi considerado pelo Ministério Público. Ao final da sessão, os jurados decidiram pela absolvição em relação a todos os crimes. Ibarama. A Secretaria da Agricultura iniciou nesta terça-feira os trabalhos de aperfeiçoamento da rede de abastecimento de água na comunidade de Castelo Branco, no interior do município. A obra prevê a substituição de aproximadamente 500 metros de mangueira em PAD por tubulação de aço, com o objetivo de garantir maior segurança e eficiência na condução da água aos moradores da localidade. O investimento é estimado em cerca de R$ 35 mil, reais, além dos custos com aras-máquinas para a abertura das valas, que são necessárias para a instalação da nova rede. A antiga tubulação será reaproveitada em outras áreas do município. Os trabalhos contam ainda com a participação dos moradores da comunidade, que estão auxiliando na execução das atividades. 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O jovem atacante Benjamin Bentley, que iniciou sua trajetória esportiva nas categorias de base do 25 de julho de Arroio do Tigre, vem sendo um dos destaques do Grêmio em um torneio internacional de categorias de base realizado na Espanha. Na categoria sub-10, a competição reúne equipes de 24 países com mais de 300 times participantes em todas as categorias do torneio de base. Em dois jogos, Benjamin marcou 4 gols e entrou na disputa pela artilharia da competição. Na estreia, o Grêmio foi derrotado pelo Racing Madrid por 2-1, com o atacante anotando o único gol da equipe. Já na segunda rodada, o tricolor goleou o UFC dos Estados Unidos por 5-1, com 3 gols de Benjamin. O desempenho coloca o atleta entre os principais destaques da competição e reforça a qualidade do trabalho desenvolvido nas categorias de base do 25 de julho futsal, onde Benjamin deu os primeiros passos no esporte. Agora o Grêmio volta a campo para enfrentar o CF da Espanha, em confronto que vale a liderança do grupo e a classificação para a próxima fase do torneio.
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0: Sobradinho. O Rotary Club e o Interact Club de Sobradinho promovem nesta quarta-feira, logo mais às 20 horas, no Jeff Restaurante, localizado na ERS 400, o jantar de posse da nova diretoria das entidades. A cerimônia marcará a transmissão de cargos e o início do novo ciclo de trabalho, companheirismo e dedicação às ações voluntárias em benefício da comunidade. A nova diretoria do Rotary Club será presidida por Eduardo Melo da Silva, que assume o cargo no lugar de Maria Inês Piscinin, para um mandato de 1 ano. Também integram a gestão Luciane Limberger como vice-presidente, Cledir de Fátima Vandes como tesoureira e Tauã Gomes da Cruz como secretário. O evento vai reunir associados, familiares, convidados e representantes da comunidade. Com o lema Crie Impacto Duradouro, o Rotary reforça o compromisso com o voluntariado e com projetos voltados ao desenvolvimento social e ao fortalecimento da comunidade de Sobradinho. Santa Maria. Um acidente durante o exercício militar realizado nesta terça-feira no campo de instrução de Santa Maria resultou na morte do terceiro sargento de cavalaria do Exército Brasileiro, Nicolas Martins, de 20 anos. De

0: De acordo com o Exército, a atividade envolvia duas viaturas blindadas Leopard 1 a 5 e, durante a travessia de uma ponte, um dos blindados caiu em um curso d'água e ficou completamente submerso. Nicolas Martins, que estava no veículo, não resistiu. Os outros 5 militares que participavam da operação conseguiram sair sem ferimentos. Natural de Joinville, em Santa Catarina, o sargento integrava o 1º Regimento de Carros de Combate. As circunstâncias que provocaram o acidente serão apuradas por meio de um inquérito policial militar instaurado pelo Exército. Em nota, a 6ª Brigada de Infantaria Blindada informou que o treinamento seguia os procedimentos de segurança previstos para esse tipo de atividade e destacou que está prestando assistência à família do militar. A instituição também manifestou pesar pela morte do sargento. Sobradinho. A Secretaria da Saúde está com inscrições abertas para o processo seletivo simplificado destinado à contratação de um cirurgião-dentista na Estratégia da Saúde da Família, com a carga horária de 40 horas semanais. As inscrições devem ser feitas exclusivamente por meio eletrônico até a próxima terça-feira, dia 14. Os candidatos deverão encaminhar a documentação exigida em arquivo PDF para o e-mail processoseletivo@sobradinho-rs.com.br. O edital completo está disponível no site oficial da Prefeitura de Sobradinho, na aba Editais, onde os interessados podem conferir todas as informações sobre requisitos, documentação, etapas do processo e demais critérios de participação. A administração orienta os candidatos a realizarem a leitura completa do edital antes de efetuar a inscrição, atentando para os prazos e exigências estabelecidos para a seleção.
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0: Segredo. A Câmara de Vereadores aprovou durante a 16ª sessão ordinária o projeto que autoriza o município a receber em doação imóvel doado por Odilon Mainardi. O projeto tem como objetivo oficializar a doação já realizada e integrar o imóvel ao patrimônio público municipal. A próxima sessão ordinária do Legislativo de Segredo será segunda-feira, às 18 horas. Passa 7. O 15º Fórum de Segurança e Soberania Alimentar e o 13º Dia da Troca de Passa 7. Dia da Troca de Passa 7. Serão na próxima quinta-feira desta semana, dia 9. Reunindo agricultores, entidades e representantes de diversos setores no ginásio de Serra Velha. A programação terá início às 13h30. Promovido pela EMATER em parceria com a Secretaria de Assistência Social, a Secretaria de Educação, Turismo, Desporto e Lazer, juntamente com a Prefeitura de Passa Sete e a Associação das Trabalhadoras Rurais, o evento busca incentivar a valorização da agricultura familiar, das sementes crioulas e da produção sustentável. Entrevista ao programa Enfoque da Rádio Sobradinho, a primeira-dama e secretária da Assistência Social, Janice Lebens, e a chefe do escritório da EMATER de Passa Sete, Marli Todendi. O evento é considerado tradicional e aguardado por muitas pessoas do município. A programação inicia com a recepção das delegações e a abertura oficial. Às 14 horas será realizada a palestra Entre a Terra e o Tempo, ministrada por Cleusa Regina dos Santos Fagundes, administradora de empresas e especialista em gestão de pessoas. Na sequência, às 15h30, acontece a tradicional troca de sementes e mudas entre os participantes, seguida de café solidário às 16 horas. O encerramento está previsto para as 16h30. Com o lema Cultivando Hoje, Garantindo Amanhã, O encontro reforça a importância da segurança e da soberania alimentar, incentivando a preservação das sementes crioulas, a troca de conhecimentos e o fortalecimento da agricultura familiar no município de Passa Sete. Arroio do Tigre. A Polícia Civil segue investigando o homicídio registrado na localidade de Sítio Alto, no interior do município, e trabalha com a hipótese de que o crime tenha sido motivado por uma desavença envolvendo um suposto relacionamento extraconjugal da vítima. No entanto, a delegada Graciela Forest Chagas destaca que essa motivação ainda será confirmada ou descartada com a conclusão das investigações. Em entrevista ao programa Enfoque da Rádio Sobradinho, ela destacou que até o momento duas pessoas estão presas. O homem apontado como autor dos disparos, detido em flagrante pela Brigada Militar logo após o crime, e também o suspeito de ser o mandante, preso preventivamente na última segunda-feira durante o andamento do inquérito. A Polícia Civil também investiga se houve pagamento para execução do homicídio. De acordo com a investigação, a vítima, moradora de Tunas, foi surpreendida enquanto almoçava em uma residência próxima às terras onde trabalhava, o que pode indicar que o crime foi premeditado. Os dois investigados possuem antecedentes criminais e a polícia pretende concluir o inquérito nos próximos dias. Inicialmente, ambos podem responder por homicídio qualificado, com a possibilidade de inclusão de novas qualificadoras, conforme o avanço das diligências.
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0: Lagoa Bonita. Os vereadores estiveram reunidos nesta terça-feira na 21ª sessão ordinária do ano. Durante o encontro, além da apreciação de duas indicações, foi aprovado por unanimidade o projeto de lei do Executivo, que autoriza a abertura de um crédito especial no valor de R$ 6.500. O recurso será destinado à aquisição de materiais para a realização de sorteios periódicos de prêmios aos usuários do Sistema Único de Saúde, o SUS, como uma forma de incentivar a adesão da população à vacinação contra a influenza. A iniciativa está prevista na Lei Municipal de maio de 2026. Sobradinho. O deputado estadual Adolfo Brito participou na tarde de ontem de uma reunião de acompanhamento com a secretária estadual de Obras Públicas, Isabel Mate, e o subsecretário de Obras da Educação, Vinícius Piscini, para tratar do andamento de obras em escolas estaduais de Ibarama e Sobradinho. Durante o encontro, a secretária confirmou a previsão de um investimento de R$1.800.000 para a primeira etapa da construção do ginásio poliesportivo da Escola Estadual Catarina Bride, em Barama. O processo administrativo está em tramitação junto à Superintendência de Obras, onde aguarda o empenho dos recursos. Após o cumprimento das etapas burocráticas, a empresa JC Batiste poderá ser autorizada a iniciar os trabalhos. A contratação da empresa ocorre porque ela foi a segunda colocada na licitação realizada anteriormente. A primeira colocada não cumpriu as condições necessárias para a continuidade do contrato. E conforme a secretária, a documentação apresentada pela nova empresa foi analisada e aprovada, permitindo a sequência do processo. Na reunião também foi avaliada a situação da cobertura da quadra esportiva da Escola Estadual Padre Benjamin Copete, em Sobradinho. Após ajustes técnicos realizados pela 6ª Coordenadoria Regional de Obras Públicas de Santa Cruz, o projeto retornou à Secretaria da Educação para nova análise. A expectativa é que, após a definição dos recursos necessários, seja encaminhado o processo para a abertura da licitação.
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0: 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O Rio Grande do Sul tem mais um dia de sol nesta quarta-feira. No decorrer do dia, porém, nuvens altas do tipo cirrus aparecem, embora muitas cidades registrem amplos períodos de céu claro. O ingresso do ar mais quente em altitude eleva bastante a temperatura e a tarde de hoje será agradável. Na quinta-feira, a previsão também é de tempo bom no Rio Grande do Sul, ainda sob a influência da massa de ar polar. Em Sobradinho, a temperatura mínima de hoje foi de 3 graus, conforme registro da Estação Meteorológica de Campo da Aviação. A máxima hoje pode chegar aos 18 graus. Neste momento, em Sobradinho, na quadra Altos da Matriz, a temperatura é de 16 graus e a umidade relativa do ar está em 59%.
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0: 12 horas 54 minutos, Rádio Sobradinho AM e Rádio Jacuí FM, a rede regional da informação, anunciou aqui, vendeu. A última notícia, Sobradinho. O prefeito de Sobradinho, Luiz Afonso Trevisan, afirmou que o veto ao projeto de lei que previa a divulgação detalhada dos investimentos realizados no Hospital São João Evangelista Unidade 2 teve motivação exclusivamente técnica e jurídica. A declaração foi feita durante a entrevista à Rádio Sobradinho, acompanhado do vice-prefeito, secretário da Administração e Finanças e interventor do Hospital Nilo Witzki, e também do procurador jurídico do município, Charles Hermes. Segundo o prefeito, a administração não é contrária à transparência e ressaltou que toda a documentação referente à intervenção no hospital está disponível para consulta pelos vereadores e órgãos de fiscalização, desde que sejam respeitadas as restrições previstas na legislação sobre proteção de dados pessoais. Trevisan explicou que a decisão pelo veto ocorreu após uma análise jurídica apontar problemas no texto aprovado pela Câmara de Vereadores. Segundo ele, a orientação jurídica foi pelo veto para que o texto pudesse ser corrigido e reapresentado. O procurador jurídico Charles Hermes detalhou que, em uma análise inicial, o projeto foi considerado bem elaborado. Entretanto, durante a avaliação mais aprofundada, foram identificados dispositivos considerados inexequíveis, especialmente o prazo para digitalização e disponibilização de toda a documentação, produzida durante os 2 anos de intervenção no hospital. Conforme Hermes, além do grande volume de documentos, muitos deles contêm dados sensíveis de pacientes, médicos, fornecedores e servidores, exigindo um processo de ocultação de dados pessoais antes da publicação para atender à Lei Geral de Proteção de Dados. Segundo ele, a execução imediata da medida poderia gerar riscos jurídicos e financeiros ao município, caso houvesse vazamento de informações protegidas. O procurador destacou ainda que, como o projeto teve origem no Legislativo, o Executivo não poderia promover emendas após sua aprovação pela Câmara. Restavam apenas 2 alternativas, sancionar ou vetar integralmente a proposta. Caso o veto seja mantido pelos vereadores, Hermes afirmou que o projeto poderá ser reapresentado com as adequações necessárias, inclusive aproveitando grande parte da redação original. Já se o veto for derrubado, o município poderá recorrer ao Poder Judiciário para questionar a constitucionalidade de dispositivos considerados incompatíveis com a legislação vigente. Durante a entrevista, o vice-prefeito e interventor do hospital, Nilo Witzke, também defendeu que a prestação de contas já ocorre regularmente junto ao judiciário e que os documentos podem ser consultados no escritório de contabilidade do hospital, observadas as restrições relativas aos dados pessoais. Trevisan ainda confirmou que promoveu a exoneração temporária de 2 secretários municipais para que eles assumissem cadeiras na Câmara durante a votação do veto. Segundo ele, a medida teve como objetivo garantir votos favoráveis à manutenção da decisão do Executivo, uma prática que classificou como legal e já utilizada em outros governos. Ele ainda afirmou que Olandir Bernardi, o Pequeno, e Cristiano Lopes devem retornar às Secretarias de Obras e Saúde, respectivamente, após a votação. Ao final da entrevista, o prefeito reiterou que a administração pretende encaminhar uma nova proposta sobre a transparência dos gastos do hospital, caso o veto seja mantido. Incorporando assim as adequações técnicas apontadas pela Procuradoria Jurídica para atender às exigências legais e garantir a viabilidade de sua execução. 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

Salve, salve, 1h08, 16 graus, 5 décimos a temperatura. Hoje a temperatura tá mais elevada que ontem, hein? Solzinho gostoso aí fora, metade da semana, 8 hoje de julho de 2026, quarta-feira. Eu sou Maristela Orlandi, a gente segue juntos por aqui a partir de agora até as 16 horas. 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Para começar, então, a nossa tarde aí de quarta-feira, a gente começa trazendo aí a primeirinha com Skank.

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10: Hora Vento Norte, confere aí, 1h23.
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Bora, bora! 1 hora 24 minutos, 1h24! Vamos que vamos! Isso, comecinho de tarde da quarta-feira. Tamo junto, turma! Só vem com a gente, então. Só vem com a gente. Vamos abrindo mais um bloquinho aí? Ver o que que a galera tá pedindo. Alôzão! Vai pra Karina, que tá na sintonia aí. Um alôzão também pra Diana. Obrigado pela companhia, meninas. Oh, beleza! Bora lá, então. Vamos trazendo aí Ana Castela. Qual da Ana Castela que vocês pediram? Eu não vou mudar, né? Então tá, vamos abrindo esse bloquinho por aqui. 17 graus a temperatura, umidade relativa do ar, nesse momento 55%.

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13: De buenas aí, turma. 1h37, 17,4 a temperatura. Vamos que vamos. Alôzão, nosso amigo Robson Vance. Como é que tá aí, Robson? Tudo certinho, ó? Aquele abraço. Mas a guri, feriado por aí, é? Feriado por aí que tá na cervejinha? Toquei uma na Castela agora, meu querido. Toquei agora uma na Castela. Pode ser uma Lauana Prado? Vamos substituir aí a Ana Castela pela Lauana Prado. O que que tu acha, meu querido? Um abração aí. Vamos com Lauana Prado e Murilo Ruf pra você lembrar de mim.

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Ferrugem com um sorriso maroto. Apaguei pra todos.

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Olha a hora aí, 2h04, tá de buenas aí, coisa boa, vem com a gente então, turma. 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Tamo junto, turma. Eu sei que minha amiga Solange Noy aí em Arroio do Tigre tá sempre na sintonia, né, Solange? Um abração aí, queridona, e dale, Tina Turner. The best. 12:05, 17.8 a temperatura.

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0: Tá de buenas aí, curtindo a nossa tarde. Quarta-feira, meioca da semana, hein? É, metade da semana já. 8 de julho, calorzinho bom nesse inverno, sol brilhando, 17,6 a temperatura, umidade relativa do ar, nesse momento 46%. Só vem com a gente então, turma. Vamos trazendo agora nesse bloquinho o merchan aí pra banda Alma Nova.
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17: De buenas aí, vem com a gente, turma, sempre com a parceria. 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Galerinha, bora lá, ó, mais de 50 anos depois do lançamento de Dream On, continua emocionando aí os fãs do rock em todo o mundo. Você sabia aí que o Steven Tyler, do Aerosmith, essa música do Aerosmith, escreveu aí ainda na adolescência, algumas curiosidades aí sobre Dream On. Ele tinha apenas 17 anos quando ele escreveu aí. A inspiração aí veio do pai, que era pianista clássico e que costumava tocar em casa. Foi o primeiro grande sucesso aí do Aerosmith. Lançada em 1973, a música que ajudou a apresentar a banda aí ao grande público marcou o início aí da trajetória e continua sendo ainda um dos maiores clássicos da banda. Décadas depois aí do lançamento, 50 anos depois então, né? Dream On segue entre as músicas mais ouvidas e emocionantes do Aerosmith. Inclusive a gente traz essa clássica pra você curtir aí agora.

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7: Beleza pura, 12 minutos faltando aí pras 3, 12 pras 3, seguimos com a parceria Pepe Calçados, onde você encontra economia de verdade para calçar a família toda. 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E a nega que tá na sintonia aí pediu um pagodinho, diz ela pra curtir com o neto Rafael, pagodeirinho da casa, né, nega? Um abração aí pra turma. Salve aí, Wesley, os guris aí da construtora Ceolim também. Wesley, miudezão do Bilagão. Já vem rolando aquele bloquinho bem roqueiro pra vocês aí. Segura aí, turma.
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15: Tamo junto então, turma. Tamo junto por aqui. 3 horas pontualmente, 18.3 a temperatura. É, 18.3 nesse momento. Solzinho brilhando. Vem com a gente então. 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Tamo juntos. E a parceria por aqui também, nas tardes então, de segunda a sexta-feira. Vamos trazendo mais um bloquinho, já que a galera tá pedindo aquele bloquinho aí, um rock and roll, bom e velho rock and roll. Deixa eu falar o seguinte, vamos falar um pouquinho de música, né? Fazia tempo que a gente não falava de música, voltamos então a falar de música por aqui. Vamos falar o seguinte, inclusive a galera pediu uma das músicas aqui que eu vou falar, né? Algumas músicas na verdade fazem sucesso, outras músicas mudam a história aí de uma banda pra sempre, sabia? E a gente vai falar de alguns clássicos aí que marcaram gerações e transformaram então os seus artistas em fenômenos mundiais. Vamos falar sobre 5 músicas aí que mudaram pra sempre, né? Marcaram gerações aí, transformaram os artistas aí em fenômenos mundiais. Vamos falar de...

Vamos falar aí de Queen, Bohemian Rhapsody. Essa com certeza é o sucesso da música que consolidou o Queen como uma das maiores bandas do mundo e redefiniu aí o que um single de rock poderia ser. A música aí, Bohemian Rhapsody. Também do Nirvana, aí nosso pedido aí do nosso amigo, do nosso queridíssimo Wesley, né? Wesley pediu aí Nirvana, Smells Like Teen Spirit, o hit que colocou o grunge no centro da indústria musical e transformou aí o Nirvana em um fenômeno mundial. É o pedido aí do Wesley, galera aí do Mildezão do Bilo, nossos amigos aí em Lagoão, pra dar uma agitada na semana que tá parada, é mesmo, Wesley? Então vamos agitar, vamos agitar. Também Bon Jovi, Living on a Prayer, a faixa que se tornou o maior sucesso da banda e um dos maiores hinos do rock aí dos anos 80. Oasis, não podia ficar de fora, né? Wonderwall, a música que levou a banda britânica aí ao sucesso internacional, permanecendo aí como seu maior clássico. Também de... Essa nem se fala, né? Europe, The Final Countdown, teclado inconfundível que transformou a música em um sucesso mundial e que colocou a banda aí no mapa do rock. Europe, The Final Countdown, Oasis, Wonderwall, Bon Jovi, Living on a Prayer, Nirvana, Smell Like Teen Spirit, e também do Queen, Bohemian Rhapsody. Essas são algumas músicas aí que fizeram sucesso e, na verdade, mudaram aí a história dessas bandas. Então vamos trazendo aí, abrindo o bloquinho com o Nirvana, Smell Like Teen Spirit, vai para o Lagoão, a gurizada aí da construtora Seolin, que pediu aí Metallica, Nothing Else Matters. Um abração, turma aí da construtora Seolin. Tamo junto, meus queridos!

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8: Bora, bora, turma, 3:21, 3:21, vamos que vamos, segue o som por aqui, segue a parceria da Pepe Calçados, onde você encontra economia de verdade para calçar a família toda. 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Alôzão pros amigos na sintonia aí, salve meu querido Limba, diretamente de Caxias do Sul, aquele abraço, curtindo um bom e velho rock and roll. Quem tá curtindo um bom e velho rock and roll também, diretamente de Gramado Xavier, está em Lagoão agora, né? Tá em Lagoão, Gordonel. Não acredito que estragou o celular de novo. Rapaz do céu, tem que comprar um Caterpillar pra ti, viu? Tu tem que comprar um Caterpillar, não adianta, meu amigo. Lidando aí então em Lagoão essa semana. Aquele abraço, tamo junto, meu queridão. Seu amigo Bordonel. Você tá pintando o Cras de Lagoão, acho que tu tá pintando o 7 aí no Lagoão. O nosso colega 7 tu tá pintando aí no Lagoão, né? Um abração pra vocês aí, meus queridos. Turma aí de Lagoão, na sintonia. Já aparece lá no Mildezão do Bilo, viu, Bordonel? Já chega mais lá, dar um alôzão pro Wesley, nosso queridíssimo amigo aí, que curte um bom e velho rock and roll também. Um abraço pra vocês aí. Já trago aí um Queen em seguidinha, tá? Segura aí que eu já trago um Queen. Vou abrir o bloquinho com um Barão Vermelho. Pro dia nascer feliz. 13:24. Tá bom demais a temperatura, hein? 18,6.

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11: Tamo junto, turma, vem com a gente pra curtir aí muita música boa. A gente faz aí contigo a melhor playlist nas tardes de segunda a sexta. 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Nosso WhatsApp é o 51 37 42 1090. Vem com a gente, turma. 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Bora curtir aí, Felipe Rodrigo.

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Beleza, beleza. Faltando aí 11 minutos para as 4. 11 para as 4. Vamos trazendo mais música por aqui, sempre com a parceria da Vencal, que há muitos anos caminha ao seu lado, sendo aquela parceira fiel, aquela parceira que acompanha cada conquista, cada recomeço e cada passo importante da sua vida. 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Vamos trazendo mais recados por aqui. Um alusão para as meninas aí no Albadão, para Renato, para Rosena, sempre na sintonia. Tudo certinho, minhas queridas? Aquele abraço aí, obrigado pela companhia de sempre. Nesse bloquinho, vamos trazendo agora Rick Renner.

belezinha? 4 minutos, faltando aí pras 4. 4 para as 4, vamos passando a régua por aqui, vamos fechando o programa, agradecendo a parceria da Vencal Calçados, Casarão Verde Sobradinho, Cantina Batiste Barros Cassal, também Pep Calçados e LS Trator. 18,8 é a temperatura aqui na Alto da Matriz. A saideira, turma. Saideira por aqui. Vamos de Flora Matos pra fechar. Já já o Bandas na Jacuí. Hoje vou fazer o Bandas na Jacuí. Já que o Gilcemar hoje vai chegar um pouquinho mais tarde, a gente vai começar o Bandas na Jacuí daqui a pouquinho. Então não sai daí não.

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Muito boa tarde, sintonia. Salve, salve. 4:07, 4:07. Vamos começando então o Bandas na Jacuí desta quarta-feira, metade da semana, temperatura agradável. A gente já fez um chimarrãozinho aí, já que vamos ficar por aqui. Já fizemos um chimarrãozinho pra acompanhar aí o Bandas na Jacuí. Chega mais, já aproveita, já pede a tua. 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Também da mecânica do Jairo em linha 4 Ibarama. 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São os parceiros aqui do Bandas na Jacuí, que tá começando agorinha. Chega mais, chega mais. Vamos começando assim, ó, com Alma Nova, trazendo aí a primeira então da tarde.

aí, Rogério Magrão e banda, 4:16, 4 horas 16 minutos, bandas na Jacuí com Apolo Bebidas. 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

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Vamos que vamos, então. Trazendo por aqui, alôzão pra Marilaine na sintonia. Já vou ouvir o áudio aqui de quem? De quem? Da Nair. Boa tarde, Nair. Bairro Aparecida, segredo? Tá, muito bem. Vamos trazendo pra te curtir aí. Vamos trazendo um São Francisco, minha querida. Um abração aí. Seu Vire Carvalho, aquele abraço também, diretamente do bairro Rio Branco.

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45, 18.9, coisa boa esse solzinho, segundo a Metsu Meteorologia, se nada mudar, a previsão aí de aquecer um pouquinho mais pra semana que vem, alguns dias aí mais ensolarados pra semana que vem. Muito bem, muito que bem. 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Boa tarde, Osmar. É mesmo, Osmar, a gente se conheceu então num Garota Jacuí de Lagoão, que beleza, tá morando em Caxias do Sul também, um abraço, meu queridão, curtindo aí a 97.3.

Maravilha. Já vou trazendo aí os atuais pra ti então. Abraço, obrigado pela companhia. Aqui também tá um sol maravilhoso, viu? O solzinho tá topzera hoje. 18,9 a temperatura. Deve tá um pouquinho mais frio, né? Uns 2 graus aí de diferença em Caxias do Sul. Um abração. 4h46, vamos com os atuais.

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0: Olha a hora aí, 3 minutos faltando pra 5, 3 pra 5, 18.9, rapaz, quase chegando nos 19 graus, até parece um veranico, hein? Coisa boa! 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Cinco pontualmente, banda estúdio e na sequência pra gurizada aí no agudo, Fábio Argugeri, galera aí da marcenaria, madeireira, marcenaria, cutelaria, galera na forja, galera que faz de um tudo aí, né, Fábio? E a galera que também larga a piada, perde o amigo e mais larga a piada, né? Que barbaridade, Fábio Argugeri! É desse modelo, é? Eu também, viu? Diz ele assim, ó, hoje então estamos tendo que te aturar a tarde toda. Aham, vai ter que me aturar a tarde toda hoje, meu querido. Bom que eu não avisei lá no começo da tarde, eu não avisei que isso ia acontecer, hein? Foi surpresa, né? Eu sei que tu ficou feliz. Um abraço, meu querido. Um abração aí pra toda a turma. No agudo, Fábio Argugeri. Hoje vocês têm que me aturar a tarde toda, viu? Doce pecado, chantagem emocional. E eu tô esperando. Eu não sei, mas eu acho que vocês vão banhar a ouro aquela faca, viu? Acho que vai vir. Ou vai vir uma maleta cheia de facas aí. Pelo visto, né? Pela demora aí, só pode, viu? Só pode pela demora, viu? Eu também perco a amizade, mas não perco a piada, tá? Vai ver uma maleta cheia, então, né? Um abração pra vocês, meus queridos. Tamo junto, então. Galera no agudo aí na sintonia. Quem tá mandando um abraço bagual aí, vamos ver. Rosmar! Opa, mas quanto tempo, meu amigo? Como é que tá o Vale do Sol? Tem sol? Chegando aí também, nosso queridíssimo Rosmar Kretzmann. Um abração pra vocês aí, meus queridos. Um abração aí pra dona patroa também, né?

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14: Muito que bem, vamos pro último bloquinho aqui no Bandas na Jacuí, agradecendo aí a parceria e todos E agradecendo a parceria do Alto Posto Ibarama, também Apolo Bebidas em Ibarama, Mecânica do Jairo, Agropecuária Agudense, Henker Autopeças e da Colina Produtos Coloniais. Os parceiros aqui no Bandas Majapi, que vai ficando por aqui. Vamos trazendo aí a saideira. Vamos trazendo a saideira com Indústria Musical. A gente fecha aí o Bandas na Jacuí de hoje. Temperatura nesse momento 18 graus. Bom fim de tarde.

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0: Você segue ligado ao som das YD 643, Rádio Jacuí FM, centro de Sobradinho, Rio Grande do Sul, finalzinho de tarde de quarta-feira, vamos de limpa banco.
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0: gauchada ao redor das cadeiras por aí, que nosso baile gaúcho, nosso baile campeiro vai começando por aqui, né? Seu finalzito de tarde. Vamos que vamos por aqui até as 19 horas, o melhor da música gaúcha, o melhor da música campina. Vai lá, vai ter o finalzinho da tarde, início dessa noitada também. Pablo Cardoso por aqui, te fazendo companhia então, até às 7 horas, tá vendo? Até às 19 horas aí. Só aquelas gaúchas que quem não dança fica se coçando de vontade nos cantos, né, tchê? 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Você que tá por casa tomando um bom chimarrão, você que tá na lida, você que tá no trecho, levando a jacuí de carona junto de você. Vamos que vamos por aqui, né? A partir de agora tá no ar o meu, seu, nosso limpa-banco da jacuí.
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2: Gauchada de volta por aqui, se Limpa Banco, finalzinho da sua tarde, vamos que vamos por aqui até as 19 horas, só com aquelas gaúchas boas para embalar bem o finalzinho da tarde. O início da noitada também, que logo mais vai chegando no inverno serrano, né, tchê? 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Você que tá por casa tomando um bom mate, você que tá no trecho, você que tá na lida, né? Vamos que vamos por aqui até as 19 horas, só com as galdérias do nosso Rio Grande. Aquelas gaúchas boas que quem não dança fica se coçando de vontade, como essa que vamos trazendo agora por aqui.

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Boa tarde, você que nos acompanha nesse final de tarde de quarta-feira, na hora da Ave Maria. Nessa quarta, queremos rezar pedindo a proteção dos acidentes nas idas e vindas do teu trabalho. Que Maria passe na frente, conduzindo o teu veículo de transporte e de todos que pelas ruas e estradas estão neste momento. O anjo do Senhor anunciou a Maria e ela concebeu do Espírito Santo. Ave Maria, cheia de graça, o Senhor é convosco. Bendita sois vós entre as mulheres e bendito é o fruto do vosso ventre, Jesus. Santa Maria, Mãe de Deus, rogai por nós, pecadores, agora e na hora de nossa morte. Amém. Eis a serva do Senhor. Faça-se em mim segundo a vossa palavra. Ave Maria, cheia de graça, o Senhor é convosco. Bendita sois vós entre as mulheres e bendito é o fruto do vosso ventre, Jesus. Santa Maria, Mãe de Deus, rogai por nós, pecadores, agora e na hora de nossa morte. Amém. E o Verbo divino se encarnou e habitou no meio de nós. Ave Maria, cheia de graça, o Senhor é convosco. Bendita sois vós entre as mulheres e bendito é o fruto do vosso ventre, Jesus. Santa Maria, Mãe de Deus, rogai por nós, pecadores, agora e na hora de nossa morte. Amém. Rogai por nós, Santa Mãe de Deus, para que sejamos dignos das promessas de Cristo. Oremos, concluindo o Ângelus, esta oração do final de tarde. Infundi, Senhor, como vos pedimos, a vossa graça nas nossas almas, para que nós, que pela anunciação do anjo, conhecemos a encarnação de Cristo, vosso Filho, pela sua paixão e morte na cruz, sejamos conduzidos à glória da ressurreição. Por nosso Senhor Jesus Cristo, vosso Filho, que é Deus convosco, na unidade do Espírito Santo. Tenha você um ótimo final de tarde, um bom descanso e que Maria interceda por ti. Em nome do Pai, do Filho e do Espírito Santo.

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9: 6 horas e 13 minutos.
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É, temos de volta por aqui, né? Seu Limpa Banco, final da sua tarde. Vamos que vamos até as 19 horas por aqui, até as 7 horas da tardinha. Melhor da música gaúcha, melhor da música campeira, pra embalar bem o finalzinho da tarde, início da noitada que vamos iniciando também. 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Vamos que vamos por aqui, tia, você que tá por casa tomando um bom chimarrão, mateando com a gente, final dessa tarde, né? Você que tá no trecho, nos dando a carona. Vamos que vamos até às 19 horas, só com as galdérias do nosso

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4: 6h42.
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6: É, gauchada, temos de volta por aqui, início da sua noitada, né? Até as 19 horas, vamos embalando por aqui aquelas galdérias do nosso Rio Grande, aquelas gaúchas boas aí, pra te fazer companhia nesse início da sua noite aí, que vamos iniciando com tudo. 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

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Tomando um bom chimarrão, já se preparando aí o fogão, ufa, daqui a pouquinho, né? Na lareira, quem sabe. Preparar a boia da noitada, é às 7 horas aí, escutando o Limpa Banco, né? Vamos que vamos, trazendo a boa música gaúcha, a boa música campeira aqui na 97.3.

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15: 6 horas
9: e 58 minutos.
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0: de volta por aqui, já na finaleira, né, na rapa do tacho. 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Obrigado pela sua sintonia, pela sua audiência. Mas tá chegando a Voz do Brasil por aí, tá bom? Retornamos amanhã no seu Limpa Banco. A todos vocês, uma feliz e abençoada noite. Aquele abraço e até mais.
1: E agora vamos lá! 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
4: Olá, boa noite.
5: Boa noite para você que nos acompanha em todo o país.
4: Quarta-feira, 8 de julho de 2026.
5: Vamos ao destaque do dia na Voz do Brasil.
4: Vacinação infantil.
5: Pneumo 20 contra pneumonia e meningite está disponível nas unidades básicas de saúde. Gabriela Noronha.
6: A Pneumo 20 é indicada para bebês no primeiro ano de vida e crianças menores de 5 anos que ainda não completaram o esquema de vacinação recomendado.
4: Proteção às mulheres.
5: Ligue 180 registra denúncias de violência e funciona 24 horas todos os dias da semana. Pablo Mundim.
7: O Ligue 180 também orienta familiares, amigos, vizinhos e qualquer pessoa que queira saber como agir diante de uma situação de risco.
4: E vamos falar hoje sobre a Rede Nacional de Proteção e Defesa dos Direitos Humanos das Pessoas Idosas.
5: Quem vai explicar pra gente mais sobre o tema é o Secretário Nacional dos Direitos da Pessoa Idosa, Alexandre da Silva.
8: São todas aquelas pessoas, aquelas instituições, aqueles órgãos que atuam no segmento da pessoa idosa e que garantam a defesa, a promoção, a mitigação de violações e violências e a garantia de mais direitos.
4: Hoje, na apresentação da Voz do Brasil, eu, Mariana Jungmann e Luciano Seixas.
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4: Crianças menores de 5 anos e grupos prioritários já podem procurar o posto de vacinação mais próximo para se protegerem com a Pneumovinte.
5: O imunizante previne contra 20 sorotipos da bactéria causadora de doenças graves, como pneumonia e meningite.
4: A ideia é diminuir as hospitalizações, sequelas e óbitos em função das doenças.
6: A vacina Pneumovinte está disponível nas unidades básicas de saúde e demais pontos de vacinação em todo o país. Éder Gatti, diretor do Programa Nacional de Imunização do Ministério da Saúde, explica que o imunizante vai substituir gradualmente a Pneumo 10 contra a bactéria causadora de doenças como pneumonia e meningite.
9: O Ministério já tinha uma vacina no SUS que era a Pneumo 10, é uma vacina que cobria contra 10 tipos da bactéria pneumococo, só que agora nós estamos atualizando para uma vacina que cobre contra 20 tipos de pneumococo, ou seja, é um número maior de tipos de bactéria que a vacina protege. E com isso, a gente espera diminuir ainda mais a ocorrência de meningite e pneumonias em crianças.
6: A Pneumo 20 é indicada para bebês no primeiro ano de vida e crianças menores de 5 anos que ainda não completaram o esquema de vacinação recomendado. Segundo Eduardo Jorge da Fonseca, presidente do Departamento de Imunizações da Sociedade Brasileira de Pediatria, a imunização nesta faixa etária é fundamental para prevenir internações e reduzir mortes associadas às infecções pneumocócicas.
10: São as crianças menores de 2 anos as que mais internam e as que mais morrem, ou seja, tem maior incidência e maior letalidade. Então, esse é o grupo mais importante, é um grupo prioritário para a prevenção das doenças pneumocócicas invasivas, como a gente chama.
6: A Pneumo 20 também é indicada para indígenas com mais de 5 anos sem histórico vacinal, idosos com 60 anos ou mais que estejam acamados ou institucionalizados e pessoas com condições clínicas especiais. O histórico de vacinação pode ser acompanhado pela caderneta digital de saúde da criança, disponível no aplicativo Meu SUS Digital. Reportagem Gabriela Noronha.
5: A doença de Chagas é transmitida principalmente por um inseto conhecido como barbeiro e pode levar à morte, especialmente em populações vulneráveis.
4: Isso porque a infecção pode evoluir de forma silenciosa por anos e, quando não tratada, pode levar a graves complicações cardíacas e digestivas.
5: Para tratar a doença, a Anvisa publicou o registro de um novo medicamento voltado a pacientes menores de 18 anos.
4: É o Lampti, feito de substâncias que danificam o parasita e que levam à sua eliminação do organismo.
11: A Agência Nacional de Vigilância Sanitária, Anvisa, aprovou o registro do medicamento Lampti, indicado para o tratamento da doença de Chagas em pacientes pediátricos. O produto pode ser utilizado desde recém-nascidos com peso mínimo de 2,5 kg até adolescentes menores de 18 anos. A doença de Chagas é causada pelo protozoário Trypanosoma cruzi e está entre as principais doenças negligenciadas no Brasil. A infecção pode permanecer sem sintomas por muitos anos e, quando não tratada, provocar complicações graves, principalmente no coração e no sistema digestivo. O Lampti é um medicamento antiparasitário que atua na eliminação do parasita responsável pela doença. A aprovação do registro foi publicada pela Anvisa no Diário Oficial da União, com a Resolução 2631 de 2026. Claudimário Carvalho, para a Voz do Brasil.
5: Buscar ajuda pode ser o primeiro passo para interromper um ciclo de violência contra as mulheres.
4: O Ligue 180 funciona gratuitamente, 24 horas por dia, e também pode ser acessado por canais digitais como o WhatsApp.
5: Os atendentes são especializados para oferecer ajuda imediata, indicando os caminhos para a solução do problema.
7: É por meio do Ligue 180 que milhares de mulheres encontram acolhimento, orientação e encaminhamento para a rede de proteção em todo o país. Cada atendimento começa por uma escuta qualificada e humanizada. O serviço funciona 24 horas por dia, todos os dias da semana, e pode ser acionado pela própria vítima ou por qualquer pessoa que queira denunciar uma situação de violência contra a mulher. A coordenadora de atendimento da central do Ligue 180, Juliana Costa, explica como funciona o atendimento.
12: A denúncia é registrada pelas nossas atendentes. Posteriormente a isso, nós temos uma equipe também especializada que faz a análise dessa denúncia. Então, entrando em contato com o Ligue 180, a pessoa que nos contatar vai ter ali um atendimento especializado e essa atendente ela vai identificar qual é a necessidade dessa pessoa.
7: Segundo o Anuário Brasileiro de Segurança Pública, em 2025 foram registrados cerca de 1.470 feminicídios, o maior número desde que o crime passou a ser tipificado em 2015. Apenas no primeiro trimestre deste ano, já foram contabilizadas 399 mortes. Também cresceram os casos de violência no ambiente digital, como ameaças, perseguição nas redes sociais, invasão de contas e divulgação não autorizada de imagens íntimas. Nos 5 primeiros meses de 2026, o Ligue 180 registrou mais de 16 mil ocorrências desse tipo de violência. A coordenadora de atendimento do Ligue 180 do Ministério da Saúde, Nery Araújo, alerta que o combate ao feminicídio é responsabilidade de todos.
13: É importante que o Brasil inteiro, a sociedade inteira, todo mundo, igrejas, feiras, times de futebol, escolas, templos religiosos, todo mundo seja envolvido. Por quê? Porque não é um problema só da mulher, é um problema de todos nós.
7: Além de atender mulheres em situação de violência, o Ligue 180 também orienta familiares, amigos, vizinhos e qualquer pessoa que queira saber como agir diante de uma situação de risco. O atendimento é sigiloso e pode ser feito de qualquer lugar do mundo. Além dos 180, denúncias e informações podem ser feitas pelo WhatsApp no telefone DDD 61 9610 0180. Reportagem Pablo Mundim.
4: O cidadão conta com uma nova plataforma do programa Luz para Todos.
5: O aplicativo permite registrar e acompanhar solicitações de atendimento, facilitando a identificação de famílias que ainda vivem sem acesso à energia elétrica.
14: O aplicativo do programa Luz para Todos permite a cidadãos, lideranças comunitárias e instituições registrarem e acompanharem as solicitações de instalação de energia elétrica. A iniciativa é voltada para o público que mora em áreas rurais e regiões remotas do país. Segundo André Dias, diretor do Departamento de Universalização e Políticas Sociais de Energia Elétrica do Ministério de Minas e Energia, o aplicativo permite acompanhar as solicitações feitas ao programa e se existem subnotificações.
15: Hoje, nós estimamos que há no Brasil cerca de 220 mil unidades consumidoras, famílias sem acesso à energia, mas a gente entende que esse número pode estar subnotificado, possa ser maior, e aí o aplicativo vai nos dar justamente esse conhecimento.
14: O aplicativo Luz para Todos está disponível nas lojas de aplicativos para celulares e pode ser baixado por qualquer pessoa de forma gratuita. Ao abrir o pedido para instalação de energia elétrica, o cidadão deverá tirar foto da unidade a ser atendida. Por meio do georreferenciamento, o Ministério de Minas e Energia vai localizar o endereço e encaminhar a solicitação para a concessionária de energia elétrica responsável pela região. Não será preciso acesso à internet para registrar o pedido. Reportagem Luana Karen.
4: Embaixadores estrangeiros que não residem no Brasil participaram nesta quarta-feira no Palácio do Itamaraty da cerimônia de entrega das cartas credenciais.
5: O ato habilita oficialmente os diplomatas diante do chefe de Estado do país onde vai atuar.
4: As cartas foram assinadas pelo presidente da República perante o governo anfitrião e dão início à missão diplomática.
5: Ao todo, 14 embaixadores não residentes no país foram oficialmente credenciados.
4: Um espaço para que as mulheres idosas participem da construção de políticas públicas voltadas a elas.
5: O Fórum Nacional pelo Protagonismo e Mobilização das Mulheres Idosas reúne organizações, movimentos sociais e representantes do poder público.
4: Entre os desafios tratados no fórum estão a saúde mental dos idosos, autonomia econômica e combate ao preconceito etário.
5: A secretária nacional de Autonomia Econômica e Política de Cuidados, Joana Célia dos Passos, fala mais sobre o fórum.
16: Esse fórum, ele tem a duração de 2 anos e uma das competências dele é promover iniciativas para o fortalecimento das organizações de participação social de mulheres idosas, para que a gente possa ampliar a capacidade de mobilização, o protagonismo, a autonomia e a incidência no debate sobre as políticas para esse grupo de mulheres idosas.
4: Segundo o IBGE, o Brasil possui 32 milhões de pessoas com 60 anos ou mais, sendo 55% mulheres.
5: E vamos falar agora da Rede Nacional de Proteção e Defesa dos Direitos Humanos da Pessoa Idosa, RENAPID.
4: Ela tem como objetivo garantir uma articulação entre os órgãos públicos que atendem essa população.
5: Nós conversamos com o secretário nacional dos Direitos da Pessoa Idosa, do Ministério dos Direitos Humanos e da Cidadania, Alexandre da Silva, sobre como vai funcionar essa colaboração. Acompanhe. Boa noite, secretário. Explica pra gente o que é essa rede de proteção às pessoas idosas. Que entidades formam essa rede?
17: A RENADP é a Rede Nacional de Proteção e Defesa dos Direitos Humanos das Pessoas Idosas. É uma rede que vem sendo pensada e solicitada pela participação social desde a nossa conferência, do primeira conferência de 2006, e que agora, em 2026, ela se realiza. São convidados todos os entes federativos, todas as pessoas que atuam no parlamento, no sistema de justiça, entidades privadas, entidades públicas, ONGs, universidades, enfim, são todas aquelas pessoas, aquelas instituições, aqueles órgãos que atuam no segmento da pessoa idosa e que garantam a defesa, a promoção, a mitigação de violações e violências e a garantia de mais direitos.
4: Agora, secretário, essa rede ela funciona para um acompanhamento mais próximo, por exemplo, de idosos que estejam em situações vulneráveis, vamos supor, idosos que vivam sozinhos, precisem desse acompanhamento, essa rede atua assim também?
17: Esse é um dos focos, mas eu vou dizer que o foco central dessa RENADP é a intersetorialidade. Para quem não está acostumado com esse termo, é dizer que algumas soluções para as pessoas idosas, ou para outros grupos também, elas precisam sempre de uma articulação com mais de um setor. Um exemplo, pode acontecer uma dificuldade da pessoa idosa em acessar um serviço de saúde. Isso pode ser decorrente do transporte, isso pode ser decorrente da dificuldade dela em ler, então ela não consegue muitas vezes pegar um ônibus ou chamar um táxi porque ela não consegue ler. E aí pode ser um outro problema, o transporte em si, que pode estar disponível ou dificultoso naquela região. Então a resposta intersetorial é o ponto central. E sim, é o objetivo também da gente, o quanto antes, enquanto sociedade, detectarmos que uma pessoa idosa está numa condição de violência ou de violação e que isso gera um risco para ela de vida, que o quanto antes ela possa ser retirada dessa situação ou que o agente causal ou a situação também possa ser o mais rápido possível eliminada ou eliminado.
5: E como é que os próprios idosos, os familiares ou amigos podem acionar essa rede?
17: A RENADP ela vai ter uma estrutura que precisará funcionar tanto no âmbito municipal, estadual e federal. Então vejamos, se o problema for municipal, nós vamos criar essa rede no município para que essas entidades, esses órgãos, a gestão municipal, uma secretaria específica consiga dar a resposta o quanto antes, mas por vezes um problema que envolva, por exemplo, uma questão de uma estrada estadual, eu já teria que procurar a instância estadual para dar essa resposta, ou muitas vezes é uma questão ministerial, alguma ação que possa ser garantida por um ministério. Então, essa pessoa idosa ou familiar, quando perceba uma situação como essa, ela vai procurar algum desses agentes, dessas entidades, desses órgãos que estão vinculados a essa rede para poder acionar a resposta mais efetiva. Cabe lembrar aqui que o Brasil já tem dentro do seu estado a experiência de alguns municípios, de alguns estados que já fazem uma rede. Então, nós não estamos partindo do zero, esse é um ponto positivo. A ideia nossa agora é entender o que nós podemos construir coletivamente, e já houve até uma oficina para começar a conversar com essas pessoas que já estão envolvidas em alguma rede, seja ela municipal ou estadual, e perceber como essa rede pode ser construída do que nós chamamos tanto de baixo para cima, ou seja, a partir das experiências e realidade dos municípios e o quanto os governos estaduais, distrital e a União precisam se organizar para concluir as boas respostas, ou também o contrário, o quanto a União vai também construir essa rede dialogando com os estados e o Distrito Federal para poder alcançar os municípios ou, no caso do DF, as regiões administrativas também.
4: Para a gente tentar deixar um pouquinho mais claro, secretário, sendo um caso como o senhor mencionou, né, um problema que o idoso tenha com o transporte, ele deve, nesse caso, por exemplo, procurar a prefeitura da cidade dele, e aí a prefeitura também vai estar, os órgãos da prefeitura vão estar ativos nessa rede, e aí caso se identifique outras necessidades desse idoso, a rede toda pode ser acionada? É assim que funciona?
17: Isso, um bom exemplo, exatamente isso. Então, se for uma questão de transporte, a pessoa idosa que consiga alcançar a prefeitura e a secretaria específica pode fazer da forma como você explicou mesmo, ou muitas vezes a gente pode ter uma liderança comunitária, você pode ter às vezes um agente, um profissional da saúde ou da assistência que frequenta aquela casa e vai levar para algum órgão específico, seja o conselho municipal, caso exista na região, para poder muitas vezes chegar também a um órgão responsável, ou muitas vezes até se tiver uma empresa privada de ônibus que esteja vinculada nessa rede para querer de fato, já sabendo que muitas vezes isso já aconteceu, que ela também tenha uma resposta mais efetiva, ou muitas vezes até a prefeitura que vai pensar um ponto de ônibus. É um bom exemplo. Então, são vários caminhos que nós queremos criar justamente para que a pessoa pessoa, tanto aquela que tenha mais autonomia, independência e conhecimento, buscar a prefeitura, ou muitas vezes ver quem são os atores que vão circular naquele território que possam captar essa denúncia e poder encaminhar para um órgão mais específico.
5: Secretária, a rede também prevê a realização de diagnósticos sobre o envelhecimento populacional. De que forma isso pode se converter em políticas públicas posteriormente?
17: Esse diagnóstico ele é fundamental, é ele que vai balizar muito do que nós já fazemos no âmbito nacional, tanto União, Estados, DF, municípios, para ver quais são as demandas atuais. Então, hoje, quando falamos de envelhecimento de pessoas idosas, é muito importante que as ações sejam centradas a partir das demandas das pessoas idosas. E hoje nós temos uma série de informações que possam vir tanto das gestões municipais, com os dados obtidos por meio de suas secretarias, pode ser também a partir dos institutos de pesquisa que nós temos, geração de dados que nós temos no nosso país, e também a partir daquilo que é conduzido e pensado no âmbito governamental e também federal. Então, esse diagnóstico ajuda muitas vezes a criar programas que são feitos no âmbito federal, existem alguns criados já, também no âmbito estadual, e também pela pactuação que a gente pode fazer entre esses três entes, municípios, estados e governo. Então, é fundamental que os diagnósticos aconteçam e, mais do que fundamental para a gestão, que isso fique sempre à disposição da participação social da sociedade como um todo. Então, a transparência, a divulgação, a linguagem simples desses diagnósticos também faz parte da RENADP de disseminar cada vez mais o conhecimento, porque isso também é um ponto bastante preocupante. Quando falamos de pessoas idosas, muitas vezes existe uma certa invisibilização de alguns dados. E a RENADP vem justamente para poder colocar isso mais à disposição da sociedade, de conselhos, de entidades, movimentos sociais que também estão atuando na defesa dos direitos para as pessoas idosas.
4: Agora, secretária, a gente tem só mais alguns segundinhos, mas o senhor mencionou aí que lideranças comunitárias, por exemplo, né, ou organizações da sociedade civil também podem compor a rede, assim como as prefeituras. E aí, quem quer fazer parte dessa rede, essa pessoa deve proceder como, né, ou esse organismo? Eles precisam procurar a Secretaria Nacional dos Direitos da Pessoa Idosa?
17: Sim, exatamente. Nós estamos agora, no próximo mês, mais ou menos, nós vamos concluir a instrução normativa que vai dar os melhores caminhos para qualquer entidade, qualquer segmento que queira aderir à nossa rede. Então, haverá a classificação, a possibilidade de ser um integrante de fato para a rede ou de ser um colaborador com papéis distintos. Então, isso é aguardar agora, que nas próximas semanas nós vamos divulgar essa instrução normativa que está dentro do tempo proposto, dentro da portaria que criou a RENADP.
5: Muito bem, nós conversamos com o secretário nacional dos Direitos da Pessoa Idosa, Alexandre da Silva. Muito obrigado, secretário, pela entrevista à Voz do Brasil.
17: Obrigado a vocês, a todos os ouvintes, as ouvintes, uma boa noite.
4: 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Quem for fazer o Exame Nacional de Desempenho dos Estudantes ainda tem tempo para solicitar atendimento especializado.
5: Saiba mais com Thaís Araújo.
18: Está aberto o prazo de solicitação de atendimento especializado e para o requerimento de tratamento pelo nome social para os participantes do Exame Nacional de Desempenho dos Estudantes, o ENAD 2026. Os interessados têm até o dia 24 de julho para fazer essa solicitação em relação ao ENAD de bacharelados e cursos superiores de tecnologia. O pedido deve ser realizado diretamente pelo estudante por meio do sistema ENAD e o resultado será divulgado no dia 31 de julho. Em caso de negativa, os estudantes terão prazo para recurso entre os dias 3 e 7 de agosto. A prova está marcada para o dia 29 de novembro. O Exame Nacional de Desempenho dos Estudantes é aplicado a todos que estão concluindo o ensino superior. Thaís de Araújo, para a Voz do Brasil.
4: As forças Forças Integradas de Combate ao Crime Organizado realizam nesta quarta-feira operações em 16 estados em investigações envolvendo organizações criminosas.
5: As medidas incluem 181 mandados de busca e apreensão, 93 mandados de prisão e outras medidas cautelares determinadas pela Justiça.
4: Estão sendo apurados indícios de crimes como tráfico de drogas, de armas e também lavagem de dinheiro.
5: As Forças Integradas reúnem instituições federais e estaduais para atuação conjunta.
4: Essas foram as notícias do governo federal.
5: Uma realização da Secretaria de Comunicação Social da Presidência da República.
4: Com produção da empresa Brasil de Comunicação.
5: Fique agora com o Minuto do TCU. Em seguida, as notícias do Poder Judiciário e do Congresso Nacional. Boa noite.
4: Boa noite. Até amanhã.
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19: O Tribunal de Contas da União avaliou a política de autoprodução de energia elétrica, usada por empresas e outros consumidores que geram energia para consumo próprio. A auditoria identificou que as regras atuais dão incentivos econômicos aos autoprodutores, mas podem aumentar custos para os demais consumidores. O tribunal constatou que os autoprodutores usam a infraestrutura do sistema elétrico, mas não contribuem de forma suficiente para manter a estabilidade do serviço. O TCU também apontou o baixo nível de maturidade no desenho, na institucionalização e no monitoramento da política pública. O tribunal recomendou que o Ministério de Minas e Energia formalize diretrizes, objetivos, metas, indicadores e estrutura de acompanhamento para a política. 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
2: 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Você vai ouvir agora notícias do Poder Judiciário.
20: Presidente do STF do CNJ participa da instalação de varas especializadas no combate ao crime organizado em São Paulo.
21: STJ reconhece dano moral coletivo por demora na demarcação de território quilombola em Sergipe.
20: Desembargador pernambucano é indicado para ocupar vaga de ministro do TST.
21: Boa noite, eu sou o Arthur Filho.
20: E eu sou Walter Lima.
21: O presidente do Supremo Tribunal Federal e do Conselho Nacional de Justiça, ministro Edson Fachin, afirmou nesta quarta-feira que a criação de varas especializadas no combate ao crime organizado representa uma resposta concreta do judiciário ao avanço das facções criminosas no país.
20: O ministro participou da solenidade de instalação das novas varas estaduais especializadas em organizações criminosas e lavagem de bens, direitos e valores do Tribunal de Justiça de São Paulo. Marta Ferreira.
22: O enfrentamento ao crime organizado tem sido uma das prioridades da gestão do ministro Edson Fachin. Durante a cerimônia, ele afirmou que o crime organizado não é apenas um problema de segurança pública, mas uma ameaça ao próprio Estado de Direito Democrático. Fachin também ressaltou que o judiciário tem ampliado a atuação para combater novos mecanismos utilizados pelo crime organizado, como o uso de plataformas clandestinas de apostas eletrônicas e de empresas aparentemente lícitas para lavagem de dinheiro.
23: Não estou, é claro, a me referir ao mercado regulado, mas estou a me referir, sim, às plataformas clandestinas e também às empresas que têm sido utilizadas como instrumentos de organizações criminosas.
22: A instalação das novas varas está alinhada aos projetos conduzidos pelo Conselho Nacional de Justiça para ampliar a especialização judicial no enfrentamento ao crime organizado em todo o país.
21: A União e o INCRA terão de indenizar um quilombo em Sergipe.
20: O STJ reconheceu danos morais coletivos devido à demora na demarcação do território. Fátima Uchoa.
0: A comunidade Catuabo foi reconhecida como remanescente quilombola em 2006 e o território identificado e delimitado em 2017, mas até hoje não saiu o decreto de desapropriação para a continuidade da regularização territorial. O Ministério Público Federal ajuizou ação civil pública contra a União e o INCRA, pedindo a conclusão do procedimento e indenização por danos morais coletivos. O juízo de primeiro grau e o TRF-5 determinaram a finalização do procedimento, mas não reconheceram dano moral coletivo. Já a primeira turma do STJ considerou que a demora injustificada do poder estatal em efetivar um direito constitucional gera dano moral presumido, que não exige prova de abalo psicológico. O relator foi o ministro Paulo Sérgio Domingues.
21: Presidente Lula indica desembargador para ministro do TST.
20: O pernambucano Sérgio Torres precisa ainda passar por sabatina no Senado. Marla Lacerda.
1: O desembargador do Tribunal Regional do Trabalho da 6ª Região foi indicado pelo presidente da República para ocupar a vaga aberta com a aposentadoria da ministra Dora Maria da Costa. Magistrado de carreira, Sérgio Torres já atuou no TST como desembargador convocado e, recentemente, foi eleito presidente da Academia Brasileira de Direito do Trabalho. Se aprovado na sabatina da Comissão de Constituição e Justiça do Senado Federal, tem ainda a votação no plenário da Casa.
21: Justiça Federal determina que a União formule plano para tornar acessíveis todos os sites da administração federal.
20: A decisão atendeu a pedido do MPF. Vanessa Pereira.
8: O aperfeiçoamento dos sites da administração pública federal é apenas um dos pedidos da ação, que busca garantir a autonomia de pessoas com deficiência no uso de plataformas digitais públicas e privadas. Ao final do processo, o MPF pretende que a Justiça Federal determine à União a regulamentação do artigo 63 da Lei Brasileira de Inclusão, que torna obrigatória a acessibilidade digital.
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21: A você, uma boa noite.
20: E até amanhã.

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1: Eu sou Paula Groba.
2: E eu sou Humberto Pinheiro.
1: E estes são os destaques de hoje do Jornal do Senado, que começa agora.
2: Senado aprova transferência automática de pensão alimentícia.
1: Chanceler Mauro Vieira será convidado a explicar alerta sobre intervenção militar no Brasil pelos Estados Unidos.
2: Crédito de 15 bilhões para exportadores vai à sanção após aprovação do Senado.
1: Boa noite.
2: Boa noite.
1: Quem depende de pensão alimentícia poderá ter mais segurança para receber o benefício em dia. O Senado aprovou um projeto que cria a transferência automática dos valores, o que pode reduzir atrasos e facilitar o pagamento.
2: Para isso, o beneficiário deverá pedir à Justiça que determine o repasse mensal com a transferência automática do valor da conta do devedor para a conta de quem tem direito à pensão, na data fixada pelo juiz. A proposta, conhecida como Pix Pensão, segue agora para a sanção presidencial. Repórter Douglas Castilho.
3: O projeto, que teve origem na Câmara dos Deputados, visa garantir a pontualidade dos pagamentos e oferecer mais segurança jurídica às famílias envolvidas. A relatora da proposta, a senadora Ana Paula Lobato, do PSB do Maranhão, ressaltou a importância da aprovação.
4: Enfrenta problema recorrente nas execuções de alimentos, a necessidade de sucessivas provocações judiciais diante de inadimplimentos mensais. Trata-se de solução simples, objetiva e compatível com a natureza urgente da obrigação alimentar.
3: Uma das formas de garantir que os repasses ocorram na prática é a possibilidade de indisponibilização automática dos ativos financeiros do devedor, se ele não possuir saldo bancário suficiente para o pagamento. Para evitar abusos ou erros, o projeto também prevê que esse procedimento deve seguir as regras do Código de Processo Civil, que asseguram um controle por parte do juiz, a intimação do devedor e a correção ou cancelamento de bloqueios excessivos. A operacionalização do processo de transferências será gerida por sistema eletrônico sob responsabilidade do Banco Central.
1: E a senadora Roberta Accioli, do Republicanos de Roraima, apresentou um projeto que torna mais flexível a concessão do benefício da prestação continuada, o BPC. A proposta evita a perda automática do benefício quando houver pequeno aumento na renda familiar ou o ingresso de um integrante no mercado de trabalho.
2: O texto também prevê um período de transição de até 12 meses. Segundo a senadora, a medida permite que os beneficiários melhorem de vida sem o risco imediato de perder o auxílio. O projeto será analisado pelas comissões do Senado.
5: O projeto garante que o ingresso no mercado de trabalho não resulte na perda automática do benefício. Além disso, prevê um período de transição com reavaliação social para que essa mudança ocorra de forma gradual e segura, oferecendo mais segurança às famílias nesse momento de conquista e de reorganização de vida.
1: Já o senador Cleitinho, do Republicanos de Minas Gerais, defendeu o endurecimento de regras para as apostas online e cobrou a votação de projetos que restringem a publicidade das bets. O parlamentar alertou que o avanço desse mercado tem impactos na saúde mental, compromete a renda das famílias e aumenta os gastos públicos com saúde.
2: Segundo Cleitinho, os prejuízos causados pelas apostas exigem uma ação conjunta do Congresso e do governo federal, acima de diferenças partidárias.
6: Se literalmente agora é uma época de Copa do Mundo, que a gente está vendo aqui 35% de aumento na questão dos jogos, é momento agora da gente refletir. Hoje, infelizmente, o Brasil é o Brasil das bets. Então, espero que todos os senadores da República, como eu aqui, possam combater de uma vez por todas essa porcaria de jogo online.
1: A Comissão de Direitos Humanos aprovou um projeto que cria categorias diferentes para os casos de desaparecimento de pessoas no Brasil.
2: O objetivo da proposta é aprimorar as investigações e as buscas de acordo com cada situação. Repórter Patrícia Oliveira.
7: A proposta classifica os casos de pessoas desaparecidas em três categorias. O desaparecimento voluntário é quando um adulto decide romper contato com familiares por vontade própria. O involuntário inclui situações como acidentes, desastres, problemas de saúde mental e o sumiço de crianças e adolescentes. Já o desaparecimento forçado envolve casos relacionados à violência, coação, sequestro ou abuso de poder. Atualmente, a legislação adota uma definição única para todos os casos. Para a relatora, senadora Damaris Alves, do Republicanos do Distrito Federal, a mudança pode contribuir na atuação das autoridades pela busca, identificação e localização dos desaparecidos.
8: Os dados mais recentes demonstram que o desaparecimento de pessoas permanece como desafio grave e crescente para o poder público.
7: Em 2025, foram registrados mais de 85 mil desaparecimentos no Brasil, cerca de um caso a cada 6 minutos. O projeto segue para análise da Comissão de Constituição e Justiça.
1: A Comissão de Direitos Humanos também aprovou um projeto que endurece a punição para agressões praticadas contra mulheres por razões de gênero. A proposta transforma esse tipo de violência em crime autônomo, que hoje é tratado apenas como agravante da lesão corporal, e também aumenta as penas nos casos mais graves. O texto segue agora para a Comissão de Constituição e Justiça.
2: E o plenário aprovou o projeto que tornou obrigatória a divulgação do Ligue 180, canal nacional de denúncia e orientação para mulheres em situação de violência. A proposta determina que o serviço seja divulgado em meios de comunicação e em locais públicos e privados de grande circulação para ampliar o acesso às denúncias e às informações sobre a rede de proteção. O texto segue para a sanção presidencial.
1: O chanceler Mauro Vieira será convidado para esclarecer no Senado as recentes afirmações apontando risco de intervenção militar norte-americana no Brasil. O convite foi aprovado pela Comissão de Relações Exteriores.
2: O risco teria sido apontado a partir da classificação como terroristas de facções do crime organizado que atuam em nosso país. Repórter César Mendes.
9: A Comissão de Relações Exteriores aprovou o convite para que o ministro das Relações Exteriores, Mauro Vieira, esclareça aos senadores declarações recentes dadas por ele de que a classificação do Comando Vermelho e do Primeiro Comando da Capital como organizações terroristas pelos Estados Unidos traria o risco de uma eventual atuação de forças militares norte-americanas no Brasil. Autor do convite, o senador Hamilton Mourão, do Republicanos do Rio Grande do Sul, quer que Mauro Vieira explique melhor de onde tirou os dados que o levaram a fazer essa afirmação, que, na opinião de Mourão, tem uma certa gravidade.
10: Apesar dos Estados Unidos recentemente vinha exercendo de forma unilateral o seu poder militar, tanto no caso recente aí da captura do então presidente da Venezuela, o ditador Maduro, como também no ataque feito ao Irã, apesar disso ser um conflito que se arrasta há 46, 47 anos entre esses dois países, não é? Mas me chama atenção face à relação que nós temos com os Estados Unidos da América, inclusive na área militar, não é? Onde combatemos juntos na Segunda Guerra Mundial, e ver por parte de uma autoridade com o ministro Mauro Vieira uma afirmação nessa natureza. Então eu gostaria de ouvir isso aqui do ministro.
9: A declaração de Mauro Vieira foi dada no dia 1º de julho em resposta oficial do Itamaraty a questionamentos feitos pela Câmara dos Deputados. O comparecimento do ministro em reunião da Comissão de Relações Exteriores ainda não tem data agendada.
1: E empresas brasileiras que exportam produtos para o exterior já podem contar com uma nova linha de crédito para enfrentar os efeitos das barreiras comerciais impostas por outros países.
2: O Senado aprovou a medida provisória que libera até 15 bilhões de reais para financiar exportações por meio do Plano Brasil Soberano. Repórter Douglas Castilho.
11: A medida surge como resposta ao que ficou conhecido como tarifaços impostos pelos Estados Unidos, que elevaram as tarifas de importação daquele país a patamares de até 50%. O senador Randolfe Rodrigues, do PT do Amapá, que solicitou a inclusão da votação na pauta, comemorou a aprovação e explicou a sua importância diante da instabilidade do contexto internacional.
12: O Brasil soberano é o significado de como um governo deve agir. Um governo, mesmo agredido por uma potência estrangeira, não deve ficar lamentando. Deve buscar superar a agressão, que o que ocorreu no fato do tarifaço é uma agressão ao Brasil e ao seu povo, e buscar soluções, sobretudo para suas empresas. A Brasil soberano vem para isso, para socorrer.
11: Além das tarifas alfandegárias, a MP apresenta uma resposta às chamadas barreiras sanitárias, que ocorrem por restrições à entrada de produtos não pelo aumento dos tributos, mas com argumentos como o utilizado pela União Europeia este ano. O bloco proibiu a entrada de carne bovina brasileira sob a acusação do uso indiscriminado de antibióticos por parte do setor pecuário brasileiro. O texto segue para a sanção presidencial.
2: Edição de Paula Grova e trabalhos técnicos de João Lira, o Jornal do Senado fica por aqui. Acompanhe agora as notícias da...

0: A repórter Silvia Munhato acompanhou a votação.
1: A Comissão Mista de Orçamento aprovou 8 medidas provisórias com despesas extras no orçamento de 2026, no valor de 12,3 bilhões de reais. Um total de 10,3 bilhões estão sendo utilizados para minimizar os efeitos da guerra no Oriente Médio nos preços dos combustíveis e gás de cozinha, e outros 2 bilhões de reais foram destinados para auxiliar os atingidos por desastres climáticos este ano. Os parlamentares deixaram para esta quarta-feira a análise de um projeto que pretende abrir um crédito novo no orçamento de 13,3 bilhões de reais. O texto original veio com apenas 1,3 milhão de reais para uma contribuição voluntária do país à Comissão Econômica para a América Latina e o Caribe. Mas o governo modificou a proposta para incluir recursos para financiamentos agrícolas e para o programa Desenrola Adimplentes. O deputado Domingos Sávio, do PL de Minas Gerais, e outros parlamentares pediram mais tempo para analisar a proposta.
2: Por outro lado, nos preocupa, e aí por isso é necessário esse tipo de análise, de reflexão. Nos preocupa, por exemplo, que o recurso que está sendo tirado, cancelado, é dentro do Ministério da Cidade, e na primeira análise que a minha assessoria fez seria justamente do Minha Casa e Minha Vida, que também é um programa tão importante e que nós temos preocupação em que a gente continue garantindo alternativa de moradia no país.
1: O deputado Igor Timo, do União de Minas Gerais, relator da medida provisória que destina recursos para os municípios de Minas Gerais atingidos por fortes chuvas este ano, ressaltou a importância do repasse.
3: Entre fevereiro e março deste ano, a nossa Zona da Mata enfrentou um período mais chuvoso da sua história, com um acumulado de 584 milímetros, 4 vezes mais acima da média acumulada. E o resultado foi trágico. Famílias desabrigadas, serviços públicos essenciais interrompidos e comprometidos, o comércio local severamente castigado.
1: As medidas provisórias aprovadas serão agora analisadas pelos plenários da Câmara e do Senado. Da Rádio Câmara de Brasília, Silvia Munhato.
4: Ciência e tecnologia.
5: Merlon Solano, do PT do Piauí, defende a revisão das regras para o funcionamento das apostas esportivas e dos jogos online no Brasil. Para o deputado, a regulamentação atual é insuficiente diante do endividamento crescente das famílias e dos impactos do vício em jogos.
0: Merlon Solano sugere discutir medidas como o aumento da tributação sobre empresas do setor, a restrição da publicidade e até a proibição de determinados jogos. Ele afirma que o país precisa enfrentar o tema como uma questão de saúde pública e proteção financeira.
5: Luiz Lima, do Novo do Rio de Janeiro, defende a regulamentação das apostas esportivas para impedir que a atividade se torne parte permanente da rotina do esporte nacional. O congressista argumenta que a publicidade excessiva estimula a ilusão de ganho fácil.
0: Luiz Lima adverte que a propaganda abusiva das apostas pode comprometer o orçamento de famílias brasileiras. Ele sugere restrições aos anúncios do setor nos mesmos moldes das proibições aplicadas ao mercado de cigarros.
4: Trabalho.
5: Paulão, do PT, manifesta solidariedade aos trabalhadores da Companhia de Abastecimento e Saneamento de Alagoas em paralisação pela falta de proposta da direção. Ele critica o adiamento da negociação para janeiro por considerar que a medida desrespeita a anualidade da convenção coletiva.
0: Paulão aponta falhas no serviço prestado por empresas privadas de saneamento, com tarifas altas e comunidades rurais que ficam meses sem abastecimento regular. O parlamentar levou o caso ao Ministério Público e à Defensoria Pública de Alagoas.
5: Tadeu Venere, do PT do Paraná, cita dados de pesquisa feita por 16 organizações da sociedade civil, segundo os quais quase 64 milhões de brasileiros com 15 anos ou mais não terminaram o estudo básico para defender o fim da escala 6x1 e as jornadas exaustivas de trabalho.
0: Na opinião de Tadeu Venere, reduzir a carga laboral semanal vai devolver ao trabalhador a oportunidade de desenvolvimento pessoal e o direito de estudar. O legislador conclama a sociedade civil a enfrentar o debate e pede que o Senado siga o exemplo da Câmara e aprove a matéria.
4: Transportes.
5: Rodrigo de Castro, do União de Minas Gerais, comemora a inauguração das pontes de Embaúba e da Cachoeira da Usina, que ligam os municípios de Ervália e Muriaé. O congressista ressalta que as obras integram trecho estratégico da BR-356, importante para a conexão entre os estados do Sudeste.
6: É mais um trabalho que nós fizemos que tem uma repercussão muito grande na Zona da Mata Mineira, não só nos municípios de Ervália, Rosário

0: Limeira, São Sebastião da Vargem Alegre, Muriaé, Viçosa, Ponte Nova, mas também é uma estrada que liga ao litoral do Rio de Janeiro e ao litoral do Espírito Santo. Portanto, ela tem uma conotação realmente regional. Agora vamos acompanhar a última etapa, que é a execução da ponte dentro do município de Ervalha.
1: Rodrigo de Castro afirma que a entrega das pontes é resultado de articulações iniciadas em 2021, junto ao DENIT e aos ministérios. Ele lembra que a conclusão das obras atende a uma antiga demanda da população local, que conviveu por anos com lama e poeira.
2: Bebeto, do PP do Rio de Janeiro, destaca o avanço das obras na Serra das Araras e na rodovia Presidente Dutra, previstas em contratos de concessão do governo federal. Ele assinala que as intervenções são essenciais para quem se desloca da Baixada Fluminense em direção à capital.
1: Bebeto relata articulações entre o governo federal, a concessionária responsável pelos trechos e a Light para destravar viadutos, alças e duplicações na região. O deputado também pede a revitalização da ferrovia da Baixada, com passarelas, muros de proteção e sinalização nas passagens de nível.
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4: Desenvolvimento Regional.
2: A Câmara criou uma comenda com o nome do Padre Cícero para quem contribuir para o desenvolvimento do Nordeste. O repórter Antônio Vital explica como vai funcionar.
5: A Câmara dos Deputados criou uma honraria a ser concedida a pessoas ou instituições que contribuam para o desenvolvimento social, econômico e cultural da região Nordeste. A condecoração, batizada de Comenda Padre Cícero Romão Batista de Desenvolvimento Regional, será concedida a 5 pessoas ou entidades selecionadas a partir de indicações de deputados e senadores. A homenagem será entregue pela Comissão de Integração Nacional, Desenvolvimento Regional e da Amazônia e pela mesa diretora da Câmara, em uma sessão solene, todos os anos, no dia 24 de março, data de nascimento de Padre Cícero. O projeto que cria a comenda foi apresentado pelo deputado Luiz Gastão, do PSD do Ceará, e aprovado pelo plenário da Câmara. A relatora do projeto foi a deputada Fernanda Pessoa, do PSD do Ceará. Ela retirou da proposta original a proibição de premiação a pessoas que estejam no exercício de mandato político e seus parentes até o segundo grau. Segundo a relatora, isso torna a comenda democrática e acessível a todos. Padre Cícero morreu em 1934, aos 90 anos de idade, em Juazeiro do Norte, no Ceará, onde exerceu sacerdócio e teve grande influência política. O autor da proposta, deputado Luiz Gastão, defendeu a comenda a quem contribuir para o desenvolvimento do Nordeste e a homenagem a Padre Cícero.
6: Hoje a Câmara fez justiça a um grande nordestino, a um grande brasileiro, que é o Padre Cícero, que foi, acima de tudo, um grande desenvolvimentista, não só para Juazeiro, para todo o Nordeste, referenciado ainda por gerações.
5: Não houve votos contrários à criação da comenda Padre Cícero Romão Batista de Desenvolvimento Regional. Da Rádio Câmara de Brasília, Antônio Vital.
2: Ranieri Paulino, do Republicanos, cumprimenta Dom Edelson Soares Nobre, quinto bispo a assumir a diocese de Guarabira, na Paraíba. Para o congressista, o lema episcopal do sacerdote, em tudo a caridade, reflete a doutrina social da igreja em amparar os mais necessitados.
1: O deputado cumprimenta as autoridades presentes na posse de Dom Edelson e ressalta o papel fundamental do bispado de Guarabira para a região. Ranieri Paulino menciona ainda seu apoio à diocese e suas iniciativas voltadas à valorização da fé e do turismo paraibano.
4: Economia.
1: Pompeu de Matos, do PDT do Rio Grande do Sul, pede a criação de fundos constitucionais para as regiões Sul e Sudeste, nos moldes dos já existentes para o Norte, Nordeste e Centro-Oeste. Segundo ele, a medida promove uma redistribuição mais equilibrada dos recursos federais.
2: Pompeu de Matos diz que os novos fundos destinariam mais de 21 bilhões de reais por ano para cada uma das duas regiões. Ele argumenta que os recursos impulsionariam investimentos, desenvolvimento regional e obras de infraestrutura.
4: Saúde.
1: A Câmara aprovou projeto que permite acesso a linhas de crédito com recursos do FGTS para santas casas e hospitais filantrópicos. O repórter Antônio Vital acompanhou a votação.
5: O plenário da Câmara aprovou o projeto que reabre até 2030 o prazo para que santas casas e hospitais filantrópicos tenham direito a linhas de crédito que usam recursos do FGTS. A lei que trata do Fundo de Garantia por Tempo de Serviço previa o uso desse tipo de crédito para entidades beneficentes apenas até 2022. A reabertura do prazo foi prevista em uma medida provisória editada este ano, mas que perdeu a validade sem ter sido votada pelo Congresso. Por isso, o projeto aprovado, que reproduz o texto da medida provisória, foi apresentado pelo líder do governo na Câmara, deputado Paulo Pimenta, do PT do Rio Grande do Sul. Na justificativa da proposta, ele disse que créditos com recursos do FGTS somaram R$3 bilhões e beneficiaram 140 hospitais filantrópicos que prestam serviço ao Sistema Único de Saúde, o SUS. Paulo Pimenta estima que essas linhas de crédito podem reduzir a taxa de juros para as Santas Casas dos atuais 18% para 12%, o que vai ajudar a aliviar a situação financeira dessas entidades, muitas delas endividadas. Além dos hospitais filantrópicos, o projeto também permite que instituições sem fins lucrativos que prestam atendimento a pessoas com deficiência também usem essas linhas de crédito. A condição é que as entidades também atuem para o SUS. O relator do projeto, o deputado Antônio Brito, do PSD da Bahia, diz que as linhas de crédito não comprometem a sustentabilidade financeira do FGTS. Ele explicou a proposta.
0: Esse projeto vem em função da medida provisória de número 1336, que expirou o prazo e que trata das Santas Casas e Hospitais Filantrópicos pela possibilidade dessas instituições terem o caixa hospital baseado na lei do FGTS.
5: O projeto foi aprovado de maneira simbólica pelo plenário, sem votos contrários. Para o deputado Hildo Rocha, do MDB no Maranhão, linhas de financiamento com recursos do FGTS beneficiam a saúde do trabalhador.
7: Esse projeto, ele é muito importante, porque o recurso do FGTS, ele tem um juro muito menor, que é um juro menor do mercado, é o do FGTS. O prazo de carência para o início de pagamento é bem elástico, portanto, é recurso do trabalhador que volta em benefício do trabalhador, porque as Santas Casas de Misericórdia atendem justamente os trabalhadores.
5: O projeto que reabre até 2030 o prazo para que hospitais filantrópicos e entidades de assistência a pessoas com deficiência tenham direito a linhas de crédito que usam recursos do FGTS, seguiu para análise do Senado. Da Rádio Câmara de Brasília, Antônio Vital.
2: Vavá do Avante de Minas Gerais detalha sua atuação na Comissão de Saúde como relator da Política Nacional de Enfrentamento ao HIV e à AIDS. O legislador avalia que ajudou a construir uma proposta voltada a quem enfrenta dificuldade para manter o tratamento.
1: Vavá defende a criação de um auxílio deslocamento financeiro para viabilizar o transporte de pacientes que residem longe dos centros médicos especializados. Ele argumenta que o benefício combate o abandono terapêutico, reduzindo barreiras socioeconômicas e geográficas no acesso ao SUS.
4: Direitos Humanos.
2: Luiz Couto, do PT da Paraíba, defende projeto que cria a Política Nacional de Prevenção de Quedas entre Pessoas Idosas. O deputado argumenta que o objetivo é reduzir acidentes, preservar a autonomia dos idosos e orientar ações de prevenção e acompanhamento em todo o país.
1: Segundo Luiz Couto, o projeto organiza medidas de prevenção, acompanhamento e conscientização para evitar quedas que podem provocar perda de mobilidade, internações e outras complicações de saúde. O texto já foi aprovado em duas comissões da Câmara.
4: Justiça.
2: A Câmara aprovou proposta que cria um Sistema Nacional de Enfrentamento da Violência contra Meninas e Mulheres. A repórter Daniela Lessa acompanhou a votação.
8: O Brasil chora com a morte de nossas mulheres, infelizmente, todos os dias, e gostaria, antes de promover a leitura do parecer por parte da deputada Jandira Fegali, pedir um minuto de silêncio em favor da senhora recentemente assassinada, a qual foi encontrada com seu filho amamentando enquanto agonizava nos seus últimos momentos.
9: Foi com um minuto de silêncio por uma vítima de feminicídio que o presidente da Câmara, Hugo Mota, iniciou a votação do projeto que cria o Sistema Nacional de Enfrentamento da Violência contra Meninas e Mulheres e prevê recursos para ações de combate ao feminicídio e de proteção à vida de meninas e mulheres. Nesta semana, em Cataguases, Minas Gerais, uma mulher foi encontrada morta em casa, enquanto seu filho de 2 anos dormia em um quarto e uma bebê de 1 ano ainda mamava em seu peito. O marido foi preso, acusado de feminicídio. Pelo texto aprovado, o sistema de enfrentamento será organizado pelo Ministério das Mulheres, em colaboração com estados e municípios. O dinheiro para financiar as ações virá principalmente do PROPAG, o Programa de Pleno Pagamento de Dívidas dos Estados, que permite aos estados renegociarem dívidas com a União, em troca de compromissos, como a realização de investimentos. No mínimo 10% desses recursos deverão ser aplicados no Plano de Ação de Enfrentamento da Violência contra Meninas e Mulheres. A relatora da proposta, deputada Jandira Fegali, do PCdoB do Rio de Janeiro, destacou que esse financiamento garantirá recursos por 10 anos.
10: E nós estamos agora colocando 1,5 bilhão de recursos existentes por ano por 10 anos. São recursos que estarão inseridos no PROPAG, como também no Fundo de Segurança Pública, para que a gente possa fazer com que os estados e os municípios, em ação integrada, possam agir na prevenção e também na responsabilização dos homens violentos deste país, que não conseguem compreender que essa relação é de igualdade, não de submissão.
9: A deputada Soraya Santos, do PL do Rio de Janeiro, também celebrou a garantia de recursos financeiros.
11: E quero chamar mais uma vez a atenção para a virtude desse projeto, que garante recursos. Não há política pública, não basta dizer que eu sou a favor do combate ao feminicídio, se não tiver dinheiro.
9: Para os demais estados que não estiverem no PROPAG, poderão ser usados outros recursos já destinados a ações de combate à violência contra a mulher. Os recursos poderão ser aplicados em ações de prevenção e enfrentamento da violência, fortalecimento da rede de atendimento às mulheres e políticas de educação para combater a cultura de violência contra meninas e mulheres, especialmente voltadas para homens e meninos. O texto também prevê medidas de enfrentamento à violência digital. O projeto que cria o Sistema Nacional de Enfrentamento da Violência contra Meninas e Mulheres, com verbas garantidas para as ações, agora será analisado no Senado. Da Rádio Câmara de Brasília, Daniele Lessa.
4: Segurança Pública.
1: Roberto Fraga, do PL do Distrito Federal, critica a demora do Senado em analisar propostas aprovadas pela Câmara, como a redução da maioridade penal. Segundo o deputado, a falta de votação dessas matérias prejudica o combate ao crime organizado.
2: Na visão de Roberto Fraga, a redução da maioridade penal é fundamental para o enfrentamento da criminalidade. Ele sustenta que o tema é um anseio antigo da população.
1: Sérgio Turra, do PP do Rio Grande do Sul, critica a decisão que autorizou a busca e apreensão na residência de Jair Bolsonaro. Na avaliação do deputado, a medida foi desnecessária, desproporcional e representa perseguição política e abuso de poder.
2: Sérgio Turra também questiona a imparcialidade do ministro responsável pelo caso, Alexandre de Moraes, afirmando que não deveria conduzir processos relacionados aos atos de 8 de janeiro. O deputado manifesta ainda solidariedade ao ex-presidente e defende limites à atuação do judiciário.
1: Alfredo Gaspar, do PL de Alagoas, critica o andamento das investigações sobre fraudes no INSS. O deputado afirma que pessoas ligadas ao governo deveriam ser investigadas com o mesmo rigor aplicado a outros casos que envolvem agentes públicos da oposição.
2: Alfredo Gaspar também contesta o mandado de busca e apreensão realizado hoje na casa do ex-presidente Jair Bolsonaro. Na avaliação do parlamentar, há tratamento desigual por parte das instituições responsáveis pelas investigações e pelo judiciário. Homenagem.
1: Coronel Assis, do PL de Mato Grosso, condena as declarações de uma promotora de justiça sobre manifestações religiosas em um evento público. De acordo com o deputado, a liberdade de professar a fé é garantida pela Constituição e não pode ser restringida por agentes públicos.
2: O parlamentar lembra que o Estado brasileiro é laico, mas não antirreligioso, e defende o respeito às manifestações de fé da população. Coronel Assis também pede uma moção de repúdio à promotora e cobra a preservação da liberdade religiosa no país.
1: Termina agora o Jornal Câmara dos Deputados, produzido pela Rádio Câmara, com trabalhos técnicos de Everson Urani e apresentação de José Carlos Andrade e Márcio Aquilissardi. Uma boa noite para você.
2: Uma ótima noite. A Voz do Brasil volta amanhã.
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Alô, amigos da 97 FM, muito boa noite. Estamos de volta aqui nos estúdios da 97 para mais um Que Noite. Noite desta quarta-feira, metade da semana. Hoje já é 8 de julho de 2026. Josiano Dornelles na comunicação. Nós vamos juntos a partir de agora, trazendo muita música boa, informações, notícias, esporte, previsão do tempo. Sempre, sempre contando com a sua sintonia, sua parceria e a sua participação aqui na 97. Estamos com 11 graus e meio de temperatura, a umidade relativa do ar está em 74%. 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Para você participar, é o 51-3742-1090, o nosso WhatsApp. Antônio Gabriel com Israel e Rodolfo.

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1: Alô?
2: Oi, tá tudo bem?
1: Tá, mais ou menos. É que eu tô precisando falar contigo, sabe?
2: Ah, já sei. Terminou de novo, né?

0: E aí o som de Breno e Matheus na 97, Se Ela Me Ligar, oferecimento Arboreto Móveis Arroio do Tigre.
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0: E a Secretaria da Saúde de Sobradinho está com inscrições abertas para o processo seletivo simplificado, destinado à contratação de cirurgião dentista da estratégia Saúde da Família, com carga horária de 40 horas semanais. As inscrições devem ser feitas exclusivamente por meio eletrônico até a próxima terça-feira. Os candidatos deverão encaminhar a documentação exigida em arquivo PDF para o e-mail processoseletivo@sobradinho-rs.com.br.
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0: Muito bem, já estamos de volta aqui no Quinoite da Jacuí, temperatura 11 graus, 2 décimos aqui para a região Centro-Serra, o Quinoite da 97. Obrigado pela sua companhia, para você que está em casa, para você que está no seu trabalho, para você que está trabalhando em casa, né? Para você que está na estrada levando a gente de carona. Bom demais saber que você está aí do outro lado do rádio. Então vamos lá, vamos até o nosso município vizinho, município de Segredo. Vamos bater um papo aí com o nosso amigo parceiraço de sempre, Bruno Silveira, o Bruno e a Cássia da Eco 7. Como é que tá, Bruno? Tudo bem, meu irmão? Boa noite, tudo certo?
11: Muito boa noite, Oceano. Boa noite, ouvintes da Jacuí. Tudo certo, tudo bem? Estamos aqui no frio do Segredo.
0: Pois é, rapaz, hoje tá frio, mas comparado com os últimos dias não tá tanto, né? Estamos com 11 graus, vai aquecendo um pouco, tem uma previsão de instabilidade mais pro fim de semana, mas faz parte, né? Nós moramos aí no sul e estamos no inverno, né? Então tá, você tá aí ao redor da lareira, do fogão, do ar-condicionado, como é que tá o negócio aí?
11: Tá bom, agora é hora de descansar um pouquinho pra amanhã tocar ficha de novo. E como você falou, deu uma esquentadinha agora na final de semana pra chover, né, tia? Então vamos esperar a chuva, que faz parte do jogo também.
0: Maravilha. Pra descansar tem que ter aquele colchão bom da Eco 7, né? Mas conta pra mim, Bruno, teve um reconhecimento muito bacana aí, né? Na convenção nacional, foi em Chapecó, né? Em Santa Catarina, no início agora do mês, um reconhecimento muito bacana, muito importante desse trabalho que vocês fazem aqui para nossa região, que vocês trazem saúde, trazem colchão de qualidade para que as pessoas também possam descansar, ter uma noite tranquila. E vocês fazem esse trabalho bacana aqui e agora esse reconhecimento por parte da empresa também, né, Bruno? Conta um pouco para nós como é que foi.
11: Exatamente, Josiano. Foi um final de semana bem, bem corrido, um final de semana bem especial. Nós tivemos um mês de maio diferente de todo o ano, assim. Foi um mês de bastante correria, bastante atendimento por conta da nossa grande promoção, né? Uhum. E aí muitos e muitos clientes acreditaram e confiaram no nosso trabalho. Nós tivemos um volume impressionante de colchões. Foram 50 colchões vendidos em um único mês. Uhum. Isso é algo impressionante, né? Olha. E a empresa reconheceu, nós tivemos a felicidade, né, de ficar em primeiro lugar estadual de vendas, então campeão estadual de vendas no mês de maio, e ficamos vice-campeões internacional de vendas, né, da Eco 7 inteira, entre 1.800 distribuidores, mais ou menos, né, que no sul do América do Sul, assim dá para dizer, são mais 800 distribuidores, então é um número bem, bem interessante para uma região que vamos dizer pequena, né? Mas uma região que a gente acredita muito. E a gente vinha comentando hoje, nós estávamos fazendo entrega agora há pouco no Arroio do Tigre, uhum, que o nosso volume de entrega, volume de venda, ele é um volume grande. E a gente vem vendo esse aumento, né? Esse volume só aumentando. E o legal é que um cliente vai passando para o outro. Uhum. Um cliente que usa, gosta do produto, passa para o outro e passa para o outro. A gente não vai parando em casa quase, né? É bem corrida a semana, graças a Deus.
0: Que coisa boa, né? E como é que foi receber essa notícia, essa premiação? Com certeza motiva, né, Bruno e Cássia, ainda mais, né, vocês levar aos clientes, né, essa qualidade, o pessoal conhecer, né, os produtos, o colchão da EcoSet. Com certeza vocês chegar nesse posto, né, de primeiro lugar de vendas no estado e em segundo lugar internacional, com certeza dá um up, motiva ainda mais para vocês correr atrás, né? Todo mundo tem o seu sonho, mas o principal objetivo, com certeza, da Segredo do Sono, da EcoSet aqui do município de Segredo, é que mais pessoas também possam conhecer essa qualidade e levar esse produto para as casas das pessoas, né? Então, com certeza, isso é motivador, né, Bruno?
11: Perfeito, perfeito. E assim, a nossa missão sempre foi, Josiano, atingir, chegar em todos os lares. E aquela coisa assim, de levar algo realmente que venha agregar. Eu sempre brinco com o meu cliente que se eu for na casa com o intuito de sarnear o cliente e de enfiar algo lá abaixo, eu não vou ter portas abertas nunca mais. É, e nós já estamos aqui na região fazem 7 para 8 anos. Então, se em 7 para 8 anos o volume ainda continua expressivo e cada vez crescendo mais, quer dizer que o produto ele é muito bom e que o formato de trabalho ele é muito sustentável. Que quem não comprou ainda, é nossa missão, né? Quem não adquiriu o colchão EcoSet ainda, que ele queira adquirir e que ele queira adquirir com nós para ter toda a questão de assistência. Nós moramos aqui no Segredo, todo mundo conhece nós. Nós estamos em tudo que é evento de comunidade, em local. Nós até estava conversando com um amigo meu essa semana e dizendo o seguinte: tchê, nós é normal que nós vamos ter um volume de negócios muito grande aqui na região. O nosso investimento é tudo aqui na região. Nós, academia aqui, compras aqui, a gente está rodando a semana inteira na região inteira e a gente tem conexões em todas as cidades do Centro Serra. Então, nosso volume de venda e nosso volume de trabalho está totalmente centralizado para a realidade aqui, que é uma realidade mais de safra, é uma realidade mais da agricultura. Então, nós estamos preparados muito forte, tanto a questão de produto, com um produto mais acessível, quanto na questão financeira, para trazer uma boa condição, uma condição competitiva que faça o cliente se aproximar do produto, não afastar, né? A ideia é aproximar o cliente do produto e, se fazer sentido para o cliente e a proposta for boa e ele tiver no momento de adquirir, a gente faz negócio e vira amigo para sempre, né?
0: É legal, é bacana. A gente que acompanha o trabalho de vocês, né, sabe que vocês estão sempre em busca de qualificação, de chegar no cliente, né, de mostrar o produto. Realmente, como você falou, né, você vai lá, mostra o produto, olha, o produto é esse, tem essa qualidade, e a decisão fica realmente por conta do cliente, né, para quando ele puder comprar. E interessante também saber diferenciar a realidade, por exemplo, do Porto Alegre, da capital gaúcha, para o nosso interior, né? Às vezes tem que facilitar e é dessa maneira que sai o negócio, né? Eu vou vender para o cliente para ele começar a pagar na safra, enfim, né? São as negociações. Mas a minha pergunta é, Bruno, e agora? Chegou, né, aí no POD, e agora? Quais são os próximos objetivos? O cliente que ainda não comprou o colchão EcoSet nessa promoção, vem outra promoção por aí? Como é que é? Pode ficar ligado aí nas rádios, nas redes sociais, para acompanhar a próxima promoção? E qual é o próximo objetivo do Bruno e da Cássia aí na EcoSet? Voos mais altos, com certeza.
11: Com certeza, queremos alçar voos mais altos e atingir, abranger mais ainda a região, né? Se tornar a referência com mais, uma fortaleza maior e fixar bem, né? E agora nós temos a nossa Expo Lagoão, agora no final do mês, e a gente, sempre quando a empresa ganha uma gratificação, quem ganha, quem precisa dos parabéns e quem merece os parabéns é o vendedor. quem merece os parabéns é o cliente, né? A gente sempre deixou bem claro. E quem vai ganhar o presente é o cliente. Nós estamos preparando uma campanha agora em cima dessa premiação e em cima desse pulaguão. A gente só não conseguiu finalizar a campanha, mas no máximo amanhã, sexta-feira, vai estar finalizada. Nós vamos lançar uma campanha especial agora para realmente quem ainda não fechou o seu negócio, não teve oportunidade, ou está conhecendo agora, chegar ou está no momento de adquirir. Então, entre amanhã e sexta, nós vamos lançar a campanha em cima da premiação e em cima desse pulaguão. Um pré-feira, um feira e um pós-feira durante esse mês agora até dia 31 de julho, né? Julho vai até 31, exatamente. 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
0: Que maravilha, vamos falar muito então dessa campanha, dessa promoção. Você sabe que o cliente quer um produto de qualidade, mas ele quer também aquele preço acessível, né? 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E a gente vai falar muito também de Expo Laguão, Festa do Colono Motorista, tem toda a região, né? 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E para fechar então, com certeza, parabéns aí, Bruno e Cássia. Sei que também é um grande sonho alcançar essas metas, né? Mas a gente sabe do trabalho incansável de vocês, né? Anunciando aí nas emissoras, redes sociais, ficando até altas horas, né? Visitando o cliente na hora que ele pode, né? Às vezes até uma hora fora do horário comercial. A gente sabe da luta, do empenho, da busca e do atendimento, né? Simples, o nosso povo, mas que é bem objetivo. Então eu quero parabenizar também vocês. Continue aí nessa luta, estamos juntos aí. Pode contar sempre com as nossas emissoras aí, tá bom, Bruno? Um abraço para você e para a Cássia.
11: Muito obrigado, obrigado aos ouvintes aí, obrigado a todos os clientes. Essa premiação não é de nada, nós aqui não somos de nada sem os nossos amigos, clientes, nossos parceiros, né? Eles que merecem todos os parabéns, porque nós estamos facilitando, né? A gente só quer facilitar a aproximação do cliente. Muito obrigado, uma ótima noite a todo mundo, fiquem com Deus.
0: Maravilha, só pra gente fechar, Bruno, confere aí o telefone pro pessoal que quer entrar em contato, quer conhecer mais sobre, né, esse colchão. 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
0: 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Falamos então com Bruno Silveira e a Cássia, eles que chegaram aí então ao primeiro lugar em vendas estadual no Rio Grande do Sul, agora no mês de maio, e segundo lugar em vendas internacional. Parabéns aí mais uma vez então, tá bom? Bruno e Cássia, abraço!
11: Abraço, Zero, tudo de bom, boa noite.
0: Valeu, boa noite. 19, faltando para as 9, Eco 7, Segredo do Sono, aqui em Segredo, nosso amigo, parceiro de sempre, Bruno Silveira. Vamos lá então, Fiduma e Jeca abrindo mais um bloco. Já vamos para os recados do WhatsApp.

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13: E começa amanhã as quartas de final da Copa do Mundo. Amanhã, 5 da tarde, tem França e Marrocos. Na sexta, às 4 da tarde, tem Espanha e Bélgica. No sábado, às 18 horas, tem Noruega e Inglaterra. E no sábado também, às 22 horas, às 10 da noite, tem Argentina e Suíça. Amanhã, então, às 5 da tarde, tem o primeiro jogo das quartas de final da Copa do Mundo. Quem vencer segue para a semifinal e quem perder tá fora.
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9:02, 9:02, já estamos de volta no Que Noite da Jacuí, no oferecimento de Sniper. 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